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1: Muito bem, 21 horas mais 3 minutinhos, aí o som do Zezé de Camargo e Luciano, vou levar você. Alô, Tereza Toniello, boa noite, de Nova Prata do Iguaçu, tá ligadinho na nossa live. Obrigado pela sua companhia, tá bom? Ótima noite pra você que tá me acompanhando aí no seu trabalho. Ótimo trabalho, vamos trabalhar, vamos trabalhar. Boa noite pra você que está na sua casa também, né? Nos acompanhando aí, dando o prazer da sua companhia aí, né? Obrigado, obrigado de coração a cada um de vocês. Você que tá me dando aquela carona no carro aí. Vamos devagar nas curvas, meu amigo. Você que também me acompanha pelo aplicativo, pelo site, você que me acompanha aí pelas plataformas que estão retransmitindo aqui o Agito 106, ótima noite, obrigado pela sua companhia, você está na melhor, você está na queridinha de Francisco Beltrão, a Nauim FM, há 22 anos, a sua rádio em todo lugar. Esse é o programa Agito 106, eu sou o Locutor Café e te faço companhia até as 22 horas, então não sai daí, porque ainda tem muita coisa pra rodar por aqui, muita música bacana pra gente ouvir.
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1: 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Minha. Capaz, capaz. Vamos em frente com mais música por aqui, vamos trazendo mais sucesso.
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1: E agora tem música, né? Bailaço. Com a banda Tô de Novo. E o Pijama. Pijama.

É, e quem não gosta, né? Tchê, garotos, homem, é tudo igual aqui na Nauinha FM, no programa Agito 106 por aqui. 21 horas mais 14 minutinhos. 21 e 14. Legal, ó. A Tereza Toniello tá pedindo: toca uma só lajota pra minha irmã, Rosicléia, que está de aniversário hoje. Vamos rodar então, vamos rodar uma só lajota, né? E com o Cleiton Borges, essa daí. A gente vai trazer sim pra Rosicléia, né, que está completando idade nova, né? Parabéns, Rosicléia, muitos e muitos anos de vida, muitas e muitas felicidades aí pra você, né? Que tudo se realize, que você possa conquistar tudo que você deseja, tá bom, minha querida? Obrigado a Tereza e a Rosicléia por estar ligadinho na programação aqui, tá bom? A Neide falou assim: adoro dançar forró. É bom, é bom, é bom demais. Aqui no sul, Neide, a Neide é lá de São Paulo, né? Aqui no sul a gente dança bandinha, tá? Bailão, bailão. Esse ritmo gostoso que tu tá ouvindo aí é o bailão, tá? É muito bom de dançar também. Vou fazer o seguinte, eu vou pros apoios culturais por aqui e na sequência eu volto já com o Cleiton Borges cantando uma sola jota. Oferecimento da Tereza Toniello para sua irmã Rosicléia, que tá de aniversário. Então não sai daí, é VaptVupt. Fica ligadinho aí, porque ó, eu vou ali, volto já e já estou de volta. Enquanto isso, eu vou pegar um cafezinho ali pra gente tomar, tá bom? Já já estou de volta, 21 e 15.

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2: 9:16.

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muito bem, 21 horas mais 32 minutinhos, que super bloco, né? Super sequência por aqui. Foi aí a Banda Legal, participação do Corpo e Alma Pode Perdoar. Antes ainda teve Grupo Momentos, Quem Dera Ser Eu, Lingeries, Rasga Minha Roupa, com o Super Medley aí, né? Antes do Grupo Momentos teve a Banda Nave Som com a música É Sério. Ainda André Renner, Sinto Muito. Clayton Borges, Uma Sola J, abriu todas por aqui nessa super sequência. 21h33. Alô, você que tá ligadinho junto comigo, participe no WhatsApp 469-8822-3529. 469-8822-3529. Pode pedir sua música e indicar o seu sucesso por aqui, tá bom?

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0: Vamos lá, vamos em frente com mais música por aqui. Vamos trazendo mais sucesso. Vamos trazendo mais sucesso porque agora chegou a hora.
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1: E a música da saudade de hoje é uma lembrança nacional. É uma música que marcou muito sucesso. Uma música que já ganhou releituras até de um cantor sertanejo, né? Essa música aqui ganhou uma versão sertaneja. Mas essa é a música da saudade de hoje com a Fafá de Belém. Abandonada. Ei, música bonita.

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1: Nove e quarenta e um.

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1: Legal, legal, legal. Bacana, né? Musical Integração, depois das 6. Sucesso que você curtiu aqui no Agito 106, na sua Nauim FM. 21 horas mais 45 minutinhos, vou trazendo mais sucesso por aqui, vou trazendo mais música. Agora vai cantar por aqui o Tchê Barbaridade com Os Corações Não São Iguais.

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1: Muito bem por aqui, o G4, o grupo G4, com o vestido colorado, né?
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1: 20 horas mais 53 minutinhos, 21h53, olha só, estamos chegando aqui ao final, né? A reta final do programa Agito 106 de hoje, desta terça-feira, dia 12 de maio de 2026, tá bom? Estamos chegando ao final. Amanhã é quarta-feira, amanhã é dia de matar das românticas, né? Amanhã é dia internacional do sofá, é dia de amar, é dia de se apaixonar. Então, amanhã nós teremos o nosso programa Love, né? O Agito 106 Love por aqui. E eu conto com a sua companhia a partir das 20 horas aqui na Nauin FM, tá bom? A todos vocês que estiveram junto comigo nessa noite, obrigado pela companhia. Você que esteve em casa, no trabalho, no carro, você que me ouviu por aí, obrigado. Você que esteve no aplicativo, no site, você que me ouviu também pelas plataformas aí que retransmite a programação, um beijo no seu coração, obrigado pela companhia. A galera do Facebook também, que esteve no Facebook, participou comigo, pediu sua música, ó, um beijão pra você, obrigado, gente, obrigado. Amanhã estaremos de novo, né, às 20 horas com o Agito 106 Love, tá bom? Então não esquece, amanhã 20 horas nós temos um encontro marcado por aqui. A todos uma excelente noite de terça-feira, que a quarta-feira comece nesse clima que a quarta-feira pede, de muito amor, de muito carinho, de muita compaixão e compreensão, tá? É, e eu não falo só daquele amor homem e mulher, não, amor de família, amor ao próximo, amor aos amigos, amor, amor, tem amor na sua vida. Se ame também, porque é importante se amar, né? Então a todos uma excelente noite, um beijo no coração e a gente se encontra amanhã, tá bom? Eu vou deixar rodando por aqui mais duas musiquinhas ainda, né? Dá tempo de rodar mais duas antes do sertanejo bom demais, tá bom? Um beijo, até amanhã. Se Deus permitir, nós estaremos aqui novamente, tá legal? Vamos curtir assim, ó, Gian Giovanni, Amante Anônimo, e depois o Tchê Chaleira pra fechar todas com A Parede de Vidro. Tchau, tchau!

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2: 10 e 8.
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3: 10h22.
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3: Dez e 46.

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8: Onze e 7.

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1: Onze e vinte e cinco.

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1: Um dia numa rua da estrada eu vi um velhinho sentado na calçada com uma cuia de esmola e uma viola na mão. O povo parou para ouvir. Ele agradeceu as moedas e cantou essa música, que contava uma história que era mais ou menos assim.

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2: 11:47.

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5: Meia-noite e 5.
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2: Meia-noite e 44.

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4: Uma e três.

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1: 1:22.
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3: Uma e 42.

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2: Duas e 44.

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2: Três e seis.
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2: 3:24.

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2: Três e 46.

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3: 4 e 7.
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1: 4:27.

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3: 5 e 10.

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2: 5:28.

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1: Cuidar de uma criança é uma das tarefas mais importantes da humanidade. Todo o tempo que você passa com ela é muito valioso. Então que tal deixar um pouco de lado o celular e a TV e ir contar uma história para o pequeno? Uma relação próxima e carinhosa contribui muito para o desenvolvimento da criança.
0: E lembre-se, desenvolver a criança é desenvolver a sociedade.
2: 5:44.

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1: Gente, bom dia, alô você, queridos, queridas, pais, mães, filhos do Espírito Santo, amém. Tamo no ar, além da conta, é assim que você faz e ninguém apronta. Por quê? Nós ficamos tudo de olhinho, cuidando, um cuidando do outro, né? É um cuidando do outro, é assim que deve ser a vida. Mas quando tem coisa que não te interessa, daí tu diz, ah, nem vou dar bola pra essa coisa aí. Ah, tu tava querendo gracinha, achando que ia entrar na minha. Para, né? Oh. Ei, macaco velho, macaco velho. Tem outro que tirou o pingolão pra fora só pra dizer que era grande. Ai, para, gente. O que é isso? Mas ontem eu vi uma tetinha, porque o cara pegou uma tetinha, é verdade. Sabe, ele vende, eu acho que 59 produtos por minuto. Não é uma tetinha? Claro que é, gente. Bom dia pra você que não é, que pode, você que não pode, você que faz, você que não faz, você que adianta e você que não adianta. Você que é comprido, outros que são curto, não interessa, nós estamos aqui e não somos surdos. Por quê? Tem gente com deficiência auditiva. Isso é uma coisa normal. Espero que esteja saindo legenda na nossa live pelo Facebook da Rádio Anahuim. Se você está na escuta e quer me ver, vai me ver pintadinho. Eita, nós, hein? Sem muito espaço para os fracos, mas se os fracos precisar de uma ajuda, nós damos um empurrão, nem se for para descer o morro. Eita, nós, hein? Gente, é brincadeira, vocês não levem a sério as coisas que a gente fala aqui, só as coisas sérias. Tem coisa séria que é coisa séria, e tem coisa que não é tão séria assim, tá bom? Então fica assim, do nosso ladinho, vamos até as 8 da manhã com Alemão Blue. Bom dia, tamo no ar, tamo
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1: Vai abrindo a porteira aí que nós estamos chegando. Bom dia, alô, dona Suzana, alô, Janete, alô, Francisco, alô, alô. Não se mete, deixa que os guris fazem o programa, enquanto vocês só vão acordando, saindo da cama. Ih!

Pode me largar, mas não me deixa. Sana Win 106.3, brincando com os guri. Eita, pra você que é menina também, menina guri. Guria e guri, então, menino e menina, e vamos de leve na sanfona do nosso querido China Morrocha.

Se os teus calinhos não acordaram sem doer hoje, tu faça um pouco diferente. Tu diz que é crente pro calo, e aí o calo cala. Eita, gente. Bom dia pra você que acordou com a Nauim hoje, né? Disse, hoje eu ouço o programa do Blue. Bom dia com o Alemão Blue aqui pela Anauim. Dia 13 de maio. Gente, tá passando. Cai aio. Não, e o aio não caía. Eita, cai aio.

Sabe naquelas franguinhas lá que tu anda fazendo, fazendo uma sobinha? É, era galinha mesmo, isso mesmo, era franguinha, não era frango, era franguinha, tá bom? Eita, nós aí. Chama Luiz Marenco aqui pra gente dar um trato numa milonga de alma, onde eu bato palma. Pra você que é gente do bem, e assim faz, e já fez, e ainda vai fazer, se tu quiser, né? Se não, fica de boa. 6:13, bom dia.

Marcou na toquinha que amanhã não precisa mais, vai começar a esquentar, tá bom? Hoje eu tô de toca ainda. É. E daí dentro de cada chaleira deve ter aquela água fervendo pro chimarrão. Fervendo não sei, será que é pro chimarrão? Olha, se cuide, não deixe ferver a água. Mas se for pra fazer aquele café, eu faço sempre com a água fervendo. Pra quê? Pra dar aquela queimada mesmo. É, queimou no pó, o gosto, sei lá, cada um tem o seu estilo, o seu gosto. Tem uns até que adoram aquelas coisas que é proibido. Não me traga...

0: Zezinho.
1: Fala, mulher.
0: Acordou?
1: Acordei.
0: E aí?
1: E aí o quê, mulher?
0: Ah,
1: para, pô,
0: mas... Zezinho, acorda, Zezinho. Zezinho não acorda, meu velho. Para, ô, José Cláudio.
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3: Me manda uma barquinha de sushi, porque hoje eu não quero churrasco. Eu quero sashimi. Eita, nós, hein? Gaúcho tá moderno. É? Puxou o zoinho. Ah, para, já muda de comidinha. É. Alô, você, 6 horas 22 minutos, hein? Aqui, pela queridona de Francisco, Anauinha FM.

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Essa você precisa anotar, porque agora vamos apresentar dicas e truques para a sua cozinha. Para tirar manchas de ferrugem de tecidos, coloque sal sobre o local manchado. Pingue algumas gotas de limão, deixe secar ao sol e depois lave. Daqui a pouquinho tem muito mais. Fique com a gente!

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0: 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E dentro daquela vontade louca de comer o quê? De comer o quê? Não, não peque, meu irmão. Fica aqui.
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1: Gente, o que está acontecendo hoje aqui na nossa cidade? Que eu vi um movimento diferente. Pensei que era uma balada e era um anjo sorridente.
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4: Pelo jeito tá marcando o toco, gurizinho. Ontem vi saindo da casa da vizinha. Para de pecar, fiado uma égua. Eita, né? Chega junto, saudade campesina, alô. Ó o swing, ó o balanço dos guri aqui, ó, pra gente. 6 horas 43 minutos, tem que ser agora, tamo junto.

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1: 6:54 aqui pela Anauin, diretamente da Colônia Agrícola Nacional, para toda a comunidade, para toda a cidade, para toda a região, para todo esse mundão, hein? 6:54, perca o sono, mas não perca a hora. Eita, não perca a hora, mas não perca o sono. Não,

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1: Marca que foi, marca que volta, e o amor vai acontecendo se você se empolga. É, gente, a coisa é mais ou menos por aí. Não deixe o coração sentir aquilo que já sentiu um dia e tu se arrependeu. Mas o arrependimento faz parte do cristão e do ateu. Eita, nós estamos aqui, ó, pensando na falecida, ainda bem que já morreu. Para! Bom dia, gente, chega. Cadê o guri? Cadê o guri? Cadê o guri? Tá aqui, ó. A solução é tá na gaita. Hoje eu tô aqui, ó, nem que sarte das pirimbeiras. Nós vamos aqui, ó. Oh.

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Devagarinho, nós vamos lembrando dos guri que fazem a diferença no nosso programa. 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Faz de conta que me ama e eu te amo também. Alô, família! 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Ô, família! 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
1: Ah, vamos chegar diretamente com Felipe Falcão para mandar para os amantes e os amigos. Alô, você tá aí, tá no perigo, hein? Cuidado, cuidado. Olha que o vizinho tá de olho. Hã? Carlinho, acorda, filho, tem que trabalhar. 7:12. Alô, dia 13 hoje. Oh, de maio.

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1: Gente, se você tá atolado aí, ó, vou buscar um barrão e já volto. Eita, nós, hein? Se o cara tá meio apurado... Né?

0: acorda.
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0: Gente, quando a gente escreve errado, às vezes alguma coisa, é porque aconteceu, escreveu errado, em vez de tabarão, tabarrão. Eita, nós, né? Nessas horas até eu fiquei surpreendido. Chego aqui junto porque os modão aqui tem que pegar. Você de carona com a gente tem que estar aqui sempre na

0: Porque agora vamos apresentar dicas e truques para a sua cozinha. Para dar um sabor especial ao peixe, deixe-o mergulhado no leite antes de fritar. Daqui a pouquinho tem muito mais. Fique com a gente.
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2: Gente, tem horas na vida do homem que ele precisa ficar com fome. E se quiser dar uma comidinha, vai ter que arrumar uma mulherzinha. Eita, para. Ô, gente, brincando, a gente pode até fazer mais um neném. Então é melhor não se envolver, meu bem. Alô, essa aqui é ó, a saudade no ar com Zezé e Luciano, é o amor. E depois, com a gente aqui... Leandro e Leonardo, pensa em mim, fica aqui, tá bom? 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

É assim que a gente vai relembrando e trazendo saudosismo da música sertaneja por aqui. É o Amor com Zezé, depois Leandro e Leonardo, Pensa em Mim. E agora, quem que vem, gente? Onde que tá os guri que não chegaram ainda? Vem, vem. Agora sim. Essa aqui é pra tochar no coração do Galdério. Seja gaúcho, cowboy, seja onde você estiver, tá de carona com a Ana Win, 7 horas 32 minutos. Telefone mudo. Eita, eu sou da época do telefone de linha, né?

É isso aí, depois milionário José Rico aqui, escravo do amor. Alô você, por favor, me deixe em paz. Gente, é que eu não peco mais, eu não quero arrumar pra minha cabeça. Começar tudo de novo, depois de velho. Ah, para, só você me pegar no colo e me levar pro ferro velho. Eita, nós, hein? 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Lembrando que o nosso programa é de segunda a sexta, das 6 horas às 8 horas da manhã, tá bom? Aqui pela Anauin FM. Tô contigo e não abro, você comigo, sempre aqui, com alegria.

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0: 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Então, se você está pensando em fazer alguma coisa, falar alguma coisa, quer mandar um recadinho, 988-22-3529. Esse é o telefone do WhatsApp da Rádio Anauim, aquela que te ama sim, pra sempre. 22 anos no ar, tá bom? Alô, alô, alô? Oi, quem tá no ar?
1: Oi, Cláudio.
0: Alô, Cláudio, tá falando da onde?
1: Cláudio.
0: Não, tu ligou pro lugar errado. Cláudio, é o Luiz. Ih. Deu pane aqui, deu pane, oi.

0: Ô, seu João de La Libra, os guri tão viajando, ó, o caminhão foi revisado, é com o seu João.
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2: Gente, se por acaso você se perdeu no pecado, você cuida, vida boa é assim.
3: É, como?

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1: Gente, tem horas que acontece, tem horas que não, tem que se acostumar, é assim o Vidão. Fica com Deus porque Ele está comigo, e se você está comigo, você está com Deus. Vem aí Gilson Rafael, a voz veludo do rádio, Anauin, queridão. Bom dia, tchau, fui, volto amanhã, 6 da manhã, tá?

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1: Agora 8 horas e 6 minutos em Francisco Beltrão.
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aí, cidade, tudo bem com vocês? Senhoras e senhores, tudo bem, gente? Bom dia, como é que estamos por aí? Tudo bem, tudo certinho na capital sudoestina, meu amigo? Como é que estamos? Tudo beleza aí? Não, que maravilha! Sejam todos bem-vindos, bem-vindas a mais um dia de sintonia da cidade. Ontem tivemos aqui o nosso Sintonia da Saudade, né, gente? E hoje o Sintonia da Cidade. Tá vendo que a gente muda o nome do programa todas as terças-feiras, né? E aí, como é que foi a sua noite de sono? Descansou na época do pinhãozinho? Pessoal aí que tem fogão a lenha, né? Fogão com chapa metendo um pinhãozinho na parada. Que maravilha, né, gente? Que delícia esse clima agradável. Tem gente que não gosta de inverno. Eu vou falar pra você. Tem gente que... Ah, eu odeio inverno.

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0: Elton John pra recordar por aqui. Essa aqui foi do tempo, né, rapaz? Dos discos, é coisa linda de se ver. Bom dia pra você, tudo de bom agora pra você curtir. Tem momento de saúde. 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
0: Muito bem, agora 9h21, hoje dia 13 de maio, bom dia para você que ouve a programação também aí no seu trabalho, no seu carro, onde você estiver com a gente. Seja bem-vindo, bem-vindas a mais uma manhã de música e muita informação no seu rádio também por aqui, é claro, né? Bom, gente, o que temos aqui hoje? Hoje é dia do... como é que é o nome aqui? Coquetel de frutas, né? Pra falar em saúde, né? Coquetel de frutas que pode ser servido também com sorvete ou também purim, bom demais, né? Com açúcar natural, faz bem, né? Hoje também aqui mais um dia do chefe de cozinha. O nosso abraço, nosso carinho ao chefe de cozinha. Tem gente que não é profissionalmente chefe de cozinha, mas é um chefe de cozinha também, é claro, em casa, né? É, tem muita gente que é bom de cozinha em casa e cozinha também pra família, pros amigos e adora, né? Fazer uma comida gostosa pra família, bom demais, né? E hoje, por falar em comida, é dia da torta de maçã, né? Viu que legal? E por falar em maçã, você já comeu maçã hoje ou não? Você sabia que a maçã faz muito mais do que bem pra sua saúde? A maçã é uma fruta extremamente nutritiva, rica em fibras, especialmente pectina, antioxidantes e vitamina C que promovem saúde cardiovascular e auxiliam no emagrecimento por aumentar a saciedade, que controla a glicemia e melhora o funcionamento intestinal. Seu consumo regular está associado à prevenção de doenças crônicas, incluindo certos tipos de câncer e diabetes tipo 2. Aqui estão os principais benefícios da maçã, de acordo com especialistas. Saúde cardiovascular, ajuda no emagrecimento, controle de diabetes e também melhora a digestão. Além da sua ação antioxidante, tem a saúde pulmonar, que é bom demais o consumo regular, que melhora a função respiratória e ajuda na prevenção de doenças como asma. A saúde vocal, ó gente, quem é cantor aí, ó, auxilia na limpeza da boca e das cordas vocais, proporcionando uma sensação de frescor. Maçã é uma delícia. Vai no mercado, compra um saco de maçã e ó, ceboleia debaixo do sol, lagarteando, hein?
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0: Opa, tudo bom? Agora 9h24.

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1: Muito bem, mais uma super sequência por aqui, porque agora tem o som do Zezé de Camargo e Luciano na indicação. Tem o Panda e tem o Zezé. Como é que é o nome do cara aqui, meu? Ah, tá, já tá aqui. É o Murilo Ruf. Muito bem, achei que era o Zezé duas vezes. Não, mas é o Murilo Ruf que ela quer ouvir. Tá bom, tá certo. Muito bem, cadê o nome da música do Saudade Estranha? É o nome da música do Murilo Ruf por aqui na sequência do ouvinte, a terceira, tá bom? O Zezé regravou esse Irmão da Lua e Amigo das Estrelas, ficou linda, né? Então segura a indicação, sequência do ouvinte por aqui na agulha, na bala da agulha.
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1: Segura por aqui com o Zezé de Camargo, com a primeirinha, Amigo do Sol, Irmão da Lua, ou a Irmão da Lua e Parente e Primo do Sol. É uma bagunça, tudo parente, então vai, segura aí.

0: que é? Fala pra mim, vai.
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Porque agora vamos apresentar dicas e truques para a sua cozinha. No preparo de um peixe, quando a bolinha branca do olho aparecer, significa que ele já está assado ou cozido. Daqui a pouquinho tem muito mais. Fique com a gente!

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9: E aí, tudo bem? Agora 20 para as 10.

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1: E aí, o que, que achou do meu querido Vilmar Vicelli curtindo a Nauin FM lá em Porto de Galinhas, né? Descansando na praia e ó, com o aplicativo lá ouvindo a rádio, né, querido? Mas, credo, bom dia, Vilmar, bom descanso pra você, pra tia Vanessa, pra família, bom descanso, viu, meu irmão? É assim que a gente tem que ser, é assim que a gente tem que fazer, trabalhar pra viajar, né? E viajar pra trabalhar também. Mas hoje é só viajar pra descansar, né, meu irmão? Bom descanso aí, valeu! Enquanto isso, a gente trabalha daqui, né, pra poder também, é claro, ir pra Porto de Galinhas um dia. É uma delícia, né, gente? Meu Deus. Ó, no, agora 19 pras 10. A nossa Band TV hoje tá de aniversário, né? Quem ouviu, quem já viu a Band, né? Hoje, inclusive, né? Hoje é aniversário do Esporte Clube do Recife, Pernambuco, hein? Ó, hoje, justo hoje, aniversário aqui do Esporte Clube do Recife, Pernambuco. Principal time aí lá do Pernambuco, né? Ei, tá na lanterninha, mas tá bom. Tá nada, tá que lugar que tá o Recife, Claudinho Melo. O Campeonato Brasileiro, fala aí, Galo, velho. Bom dia. 9h41 agora. Vamos lá com o Mundo Tecnologia por aqui. Destaques também, é claro, para as informações de todo o Brasil que envolve tecnologia. É bom demais esse quadro, eu adoro ele, né? Ele faz bem pra gente, né? Faz bem, sim. Vamos curtir aqui? Então é o seguinte. O que se tem aqui hoje das informações? União Europeia prepara lei para proteger crianças online e pode limitar acesso de menores às redes sociais. Presidente da OpenAI diz que Elon Musk queria controle do ChatGPT. Usuários do Spotify reclamam que serviço de streaming está fora do ar. Google e SpaceX discutem parceria para levar data centers ao espaço, diz jornal. Golpistas clonam site da FIFA para enganar brasileiros em busca de ingressos para a Copa do Mundo. Waymo, empresa ligada ao Google, recolhe 3,8 mil robotáxis após falha em vias alagadas. eBay rejeita oferta de compra de 56 bilhões feita pela GameStop. Google anuncia maior atualização do Android alto em 10 anos. Google amplia recursos do Gemini no Android. Google Book. Google anuncia laptop sucessor do Chromebook. Sonda da NASA, a caminho de asteroide de ouro, se aproxima de Marte. Vantagem genética ajudou plantas a sobreviver ao asteroide que matou os dinossauros. Olha só, vantagem genética ajudou plantas a sobreviver ao asteroide que matou os dinossauros. Que loucura isso aqui. Starship passa por teste e está mais perto de voar com a nova versão. 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

Esse é o som do Guilherme Santiago, participação por aqui da Valéria Barros. Bom dia pra você, daqui a pouco tem mais músicas no seu rádio já já. Bom dia.

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7: E aí, tudo bem? Agora 5 para as 10. E a música de volta aqui no seu rádio pra você curtir, é claro, depois da Unidade Móvel, que o Cláudio Melo, claro, tá nas ruas da cidade trazendo. Depois você vai ouvir aqui Chitãozinho e Chororó com Vez em Quando Vem Me Ver. Lembra desse sucesso, a pancada, bebê? É, já, inteirinha pra você, tá?
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10: Coordenadora da Agência do Trabalhador de Prestes Beltrão, Cirlei Paedo. Vamos conversar com ela nesse momento. Quantas vagas tem hoje, nesta quarta-feira? Bom dia.
11: Bom dia, bom dia, ouvintes. Então, nessa quarta-feira, nós temos disponíveis 221 vagas.
10: Tá certo. Vamos falar aqui das principais vagas, assim, de emprego, que são inúmeras, né?
11: Sim, nós temos vaga então para açougueiro, agente de microcrédito, auxiliar de expedição, auxiliar de linha de produção, várias vagas, costureira, cozinheira, também temos vagas para copeira de hospital e muitas outras vagas.
10: Tá certo, lembrar que muitas empresas vêm até aqui a Agência do Trabalhador, né, para recrutar as pessoas para entrar no mercado.
11: Sim, hoje nós vamos ter o Mano Manfroy no período da tarde, a Raftec durante o dia todo estará na agência, a Avan também no período da tarde e a partir da semana que vem o Max Atacado também toda quarta-feira estará na agência.
10: Tá certo, para trabalhar é fácil, né? Quais os documentos, como podem entrar em contato com a Agência do Trabalhador aqui?
11: Sim, aqui é só é necessário o CPF, vir na agência, pegar encaminhamento impresso e ir na entrevista, bem tranquilo.
10: Você deixa o endereço então e o contato da agência?
11: Então, a Agência do Trabalhador está situada na Rua Ponta Grossa, 1588, no centro. E o telefone para contato é o 3527-2097.
10: Conversei com a Sirlei Paedo, ela é coordenadora da Agência do Trabalhador em Francisco Beltrão. Informações da Unidade Móvel para a Programação Anão e repórter Cláudio Melo.
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7: De volta por aqui com mais um Sintonia, agora sim, com mais músicas. Alô, Margarida, lá de Capanema, ouvindo a gente, Margarida de Siqueira. Tudo de bom pra você, minha amiga. Obrigado pela sua audiência. Agora tem o som deles, Chitãozinho e Xororó. Bom dia. Vez em quando vem me ver com Alexandre Pires, ó.

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Olá, meu amigo, olá, minha amiga ouvinte. Eu sou o Padre Ezequiel. Esse é o momento de despertar para o amor. Eu queria falar hoje sobre as coisas da infância que nos afetam muito na atualidade. Nós temos uma carga emocional que veio desde o início da nossa vida até os dias atuais. E essa carga emocional está toda guardada dentro da nossa mente interna, que dá para chamar de mente inconsciente. Como é que funciona isso? Eu vou dar um exemplo para que você entenda e a partir disso reflita e nós possamos rezar. Uma enfermeira de sala de cirurgia, ela contou a seguinte história. Na verdade, era uma enfermeira que ganhava muito bem, mas ela sempre gastava todo o dinheiro e nunca sobrava. Quando foi se investigar sobre a vida dela, percebeu-se que ela teve um episódio aos 11 anos de idade. O que aconteceu aos 11 anos de idade? Os pais dela estavam num restaurante e a mãe e o pai começaram mais uma das brigas por causa do dinheiro, por causa das contas. De pé, o pai gritava e esmurrava na mesa e de repente ficou vermelho, depois azul e caiu no chão, vítima de um ataque cardíaco. Ou seja, naquela discussão, o pai da menina de 11 anos morreu. Essa enfermeira era da equipe de natação da escola e tinha feito o treinamento de ressuscitação cardiopulmonar. Ela tentou de tudo, a menina de 11 anos, para salvar o pai, para reanimá-lo, mas não adiantou. O pai morreu nos seus braços. O que que essa menina guardou na mente? Desse dia em diante, a mente dela passou a associar o dinheiro com a dor. Por isso ela ganhava dinheiro, mas nunca sobrava nada. Por quê? Porque a dor de ter perdido o pai dela numa discussão sobre dinheiro estava guardada na mente dela. É assim que funciona a nossa mente. As nossas dores estão guardadas.

0: indo na frente, os filhos estão protegidos e seguem seus passos. Ela leva todos os filhos sob sua proteção. Maria passa na frente, resolve aquilo que somos incapazes de resolver. Mãe, cuida de tudo que não está no nosso alcance, teu poderes, tem poderes para isso. Vai, mãe, vai acalmando, serenando, amaciando os corações, vai acabando com ódio, com rancores, angústias e maldições, vai terminando com dificuldades, e tristezas e tentações. Vai tirando teus filhos das perdições. Maria passa na frente, cuida de todos os detalhes. Cuida, ajuda, protege de todos os teus filhos. Maria, tu és a mãe e também a porteira. Vai abrindo os corações das pessoas, as portas, os caminhos. Maria, eu te peço, passa na frente, vai conduzindo, levando, ajudando, curando os filhos que precisam de ti. Ninguém pode dizer que foi decepcionado por ti, depois de ter te chamado ou invocado. Só tu, com o poder do teu filho, podes resolver coisas difíceis e impossíveis. Nossa Senhora de Fátima, faça essa oração pedindo sua proteção, pedindo pelas famílias, pelos nossos irmãos, pelos doentes. A gente vai pedir aqui pelos falecidos, pela intercessão Nossa Senhora de Fátima hoje. Muito obrigado de deixar para nós essa forma de rezar. Essa Maria passa na frente aqui. Eu rezei tantas vezes, professor Evaristo, que me ajudou tanto, que assim a gente nem imagina o que esse poder aqui tem. Amém. Eu vou rezar um Pai Nosso e Ave Maria, que aqui pede, né, professor?
1: Sim.
0: E que cada um faça essa oração e cada um procure continuar alimentando a fé através da oração, que é o que nós temos e que nós precisamos. Com certeza, nós temos muito a agradecer a Nossa Senhora por ela ser essa mãe com essa bondade. Pai nosso que estás no céu, santificado seja o vosso nome, venha a nós o vosso reino, seja feita a vossa vontade, assim na terra como no céu. O pão nosso de cada dia nos dai hoje, perdoai as nossas ofensas, assim como nós perdoamos a quem nos tem ofendido. E não nos deixeis cair em tentação, mas livrai-nos do mal. Amém. Ave Maria, cheia de graça, o Senhor é convosco. Bendita sois vós entre as mulheres, e bendito é o fruto do vosso ventre, Jesus. Santa Maria, Mãe de Deus, rogai por nós, pecadores, agora e na hora de nossa morte. Amém. Glória ao Pai, ao Filho e ao Espírito Santo, como era no princípio, agora e sempre. Amém. Muito obrigado, Nossa Senhora. E o professor Evaristo, a gente fica feliz, né? Quando temos essa graça, né? De participarmos,
1: claro.
0: De ter esse apoio de Deus e Nossa Mãe Aparecida. E a gente se sente muito bem, muito bem. E todos nós temos essa oportunidade de fazer isso, né? Só que às vezes esquece um pouco e fica na correria, né, professor Evaristo?
1: É.
0: Né? Mas não é só pela oração. É pela caridade, pelas coisas que a gente pode também contribuir, né? Obrigado, sim. Mais uma quarta-feira. Um bom almoço a todos. Hoje, às 19 horas, tem a missa da saúde, a novena também Nossa Senhora Aparecida. Sim. Como sempre, no sábado, a missa às 19 horas. No domingo, às 8h30 da manhã. A comunidade de São José também tem às 19 horas do domingo. Terço dos Homens também, sempre a segunda-feira, né?
1: Isso, às 19h30. Agora, né? Hã? Agora passou para o horário 7 horas.
0: Ah, passou para 7 horas?
1: Sim, era 7h30, né?
0: Estava muito tarde já,
1: muito
0: né?
1: Muito tarde, né?
0: E daí tem o grupo de oração após isso, né?
1: Sim.
0: Então é muito importante nós podermos participar. E nessa última segunda eu não pude ir, e um pouco, quase a gente sempre vai,

0: E, né, sempre
1: Sim.
0: no, mais de 90%, e, mas eu senti falta, né? Porque a gente se encontra, reza, né?
1: Claro.
0: E assim a gente não pode faltar, porque a gente tem tanto tempo para outras coisas, né, professor? Né?
1: É.
0: E tirar meia hora para rezar um terço. É muito bonito, muito importante. Obrigado, obrigado, professor Evaristo. E
1: Opa, imagina.
0: o senhor vai
1: Disponha.
0: agora se dedicar ao.
1: Vamos fazer uma reflexão, principalmente sobre as duas últimas ideias do Pai Nosso. E o Pai Nosso, o Altamir já puxou, rezamos o Pai
0: Mas só
1: Nosso,
0: pode,
1: né?
0: podemos rezar de novo, né, professor
1: Isto.
0: Luiz, né?
1: Porque este Pai Nosso é uma oração que todo mundo deve saber e fazer a oração e procurar a viver o que que este Pai Nosso quer de nós.
0: Eu vejo assim, eu qualquer dificuldade eu rezo o Pai Nosso.
1: Ah, pois
0: Ele
1: é.
0: tem um poder de exorcismo,
1: Sim,
0: né?
1: é.
0: Porque Deus ensinou ensinou para o mundo, né?
1: Para o
0: Não foi só
1: mundo.
0: para os
1: Foi para
0: 12
1: o mundo inteiro.
0: apóstolos, né? Foi para o mundo. E ela tem uma grande graça de Deus aí nesse Pai Nosso, né?
1: Sim.
0: Obrigado, então. E
1: Muito
0: tudo de bom para o
1: obrigado
0: senhor,
1: também,
0: professor
1: viu?
0: Evaristo. E louvado seja o
1: Obrigado.
0: nome do nosso Senhor Jesus Cristo.
1: Para sempre seja louvado. O que ele estava falando aqui, o Altamiro, eu inventei um ditado assim que eu acho que tem muito significado. O que que ele disse assim, ó, quem não tem tempo para Deus vive perdendo tempo. E aí é que muita gente não tem tempo para Deus, não é mesmo? Quer dizer, não vai na missa, não reza, não faz nada, está perdendo tempo. Então as pessoas dessas são uns alvos assim para o caminho do mal. E lá no Pai Nosso, então, nós vamos comentar que o que que ele diz lá no final do Pai Nosso, ele diz, não nos deixeis cair em tentação. Olha o que Jesus disse para mim, para você, para todos, não deixeis cair em tentação. O que que é essa tentação? Tem muitos tipos de tentação. A raiva dos outros é uma tentação mal. E também tem gente que tira até a vida dos outros. Veja a quantia de tentação que tem, e ele não combate essa tentação e alimenta a tentação de fazer o mal. Vocês imaginam só a quantia que uma pessoa dessa está nos descaminhos da vida. Porque para nós, como o Altamir também destaca, a oração. Quer dizer, temos que rezar muito, que com certeza Deus nos ajuda a ter uma vida mais exemplar de cristão, uma vida mais exemplar de igreja. Assim é que deve ser a nossa vida. Porque, e se não deixeis cair em tentação, fazer o mal para o outro é uma tentação. De qualquer maneira que fazer o mal, você já está pecando, está se retirando de Deus e se aproximando de quem? De quem que a gente se aproxima, se afasta de Deus? É isso que o demônio quer mesmo, é que a gente faça o mal, que a gente se vingue, tenha ódio, roube, faça tudo quanto é coisa que não presta. Aí está. Aqui, por exemplo, fazer o mal. Tem pessoas que em vez de trabalhar, vai roubar, correndo o risco tanto de para onde ele rouba como para ele próprio. Quantos que às vezes morrem por estar roubando? Isso é uma coisa muito perigosa e está fazendo um mal muito grande para a sua pessoa e para a pessoa que ele está também procurando tirar aquilo que é do outro. Isso ali não é teu, isso ali é do outro. Então vamos guarnecer as coisas certinhas na vida da gente. E muitas vezes querer demais também, e querer demais e demais. Até vou contar uma historinha para vocês aqui, que foi o seguinte. Se tinha um homem que só queria dinheiro, dinheiro, dinheiro, dinheiro, dinheiro, mais dinheiro, e daí ele ia guardando. Mas acontece que ele envelheceu e adoeceu e ficou preocupado com aquele dinheiro lá. Aí ele falou para os filhos, olha, vocês, quando eu morrer, vocês tirem, peguem todo aquele dinheiro que eu tenho aí nos bancos e coloquem junto comigo, do meu lado, ali dentro do caixão. Aí então, o que que os filhos fizeram? Era um pedido do pai, né? Tá, então tiraram e colocaram tudo ali. É, ficou o cachorro ficou cheinho. Mas daí um dos filhos dele ficou meio preocupado. Mas escuta, chamou os outros irmãos, se reuniram ali bem rapidinho. Escuta, o que que vocês acham? Não era melhor a gente dar para ele levar esse dinheiro em cheque? Os outros tudo concordaram. É, eu acho que é melhor. Então pegamos o dinheiro e damos um cheque e colocamos junto. Aí ele levou o cheque. Agora não sei se ele já disse de qual era o banco e se já descontaram. Esse lado, se depois alguém vai descontar esse dinheiro lá. Pois é, isso aí, a gente pensa só nisso, está afastado de Deus e sujeito a essas tentações que pode prejudicar muito a sua vida, né? Porque o mundo está aí, muito atraente que é este mundo para as coisas que não têm nada a ver com Deus. Não querem nada a ver. E aí só tira tempo para lazer, para passear e assim, e não tem tempo de ir numa missa. Não tem tempo de fazer uma oração. Então aí está o perigo, como diz ali no Pai Nosso, o perigo da tentação. Mas livrai-nos do mal. Mas isso aí ainda é outra interpretação. Então nós temos que ver que a gente... Tem uma pessoa que a gente não engana, é a gente mesmo. Você sabe o que faz, você sabe o que pensa, e assim por diante. E como é que você vai continuar a tua vida se acusando? Porque a tua consciência é tua. E é para você analisar as coisas e pensar nas coisas melhor, distinguir o mal com o bem, porque eles não devem andar juntos. Ou só o mal... É pior ainda, ou só o bem, aí sim, só o bem, aí está no bom caminho. É, não levar nada deste mundo, pois neste mundo nós não estamos aqui para ficar muito rico. E para o que vamos levar? Não podemos levar, a não ser o homem lá do caixão que tava, pediu para levar. Então, mas assim, então o dinheiro... Aí no caixão, será que lá ele tinha no que gastar? Mas eu acho até uma coisa curiosa e importante, que as pessoas, quase todas as pessoas, não pensam na segunda sua vida. Como é que é lá? E já não escutou o suficiente para saber? Como será a outra vida? As pessoas estão rezando ali, a pessoa está no caixão, ele já se foi, mas se foi desse mundo. E agora ele já viu agora o outro mundo, que nem Lázaro. Ele foi para o mundo de Deus. E o rico pulão, para onde foi? Ele foi lá para ficar lá sofrendo eternamente. Então veja o que significa a nossa vida depois desta. Eternamente, no bem ou no mal. E aí teve o rico pulão, pediu, por favor, Álvaro, vem aqui, mas vem aqui. Aí disse que não, aí não pode ir lá. Um não vai lá onde está o outro, nenhum. Pois aí diz mais aqui, que livrai-nos do mal. O que, que quer dizer livrar-se do mal? Como é que é? Esse mal, o que significa? Porque se nós não fizermos a vontade de Deus, já estamos no caminho do mal. Se a gente não dá importância, não dá valor àquilo que tem mais valor, nós estamos no caminho do mal. Quem se preocupa, por exemplo, só em passeio, e ver lugar turístico, e gasta ali, gasta muito dinheiro, sem precisão nenhuma. Aquilo ali não é uma necessidade. Para Deus nem se pensa. Então nós temos que ver aquilo que é da vontade de Deus. Porque Por exemplo, ir na missa não é a vontade de Deus? Claro que é. Fazer uma oração de manhã, de noite e outros momentos é a vontade de Deus? É. Então nós temos que procurar a fazer a vontade de Deus enquanto estamos aqui. Porque o que fez, fez. O que não fez, não faz mais. Como é que diz o outro lá, Sefini? Diz, não adianta mais aí. E aí é que está o perigo que cada um de nós está sujeito. Está sujeito a só se preocupar com as coisas deste mundo, só se preocupar com o dinheiro e não tolerar os seus irmãos, os seus familiares, seus vizinhos, na sua comunidade, porque aí tem gente de todo tipo, gente para o bem, gente para o mal. E como é que a gente convive com essas pessoas? Eu costumo fazer assim, eu rezo só para essas pessoas que eu vejo que estão no caminho do mal, dou atenção para eles, dou valor e rezo, não fico desejando mais o mal para eles. Então nós devemos rezar para essas pessoas que não nos agradam, que nos ofendem, que nos roubaram, uma coisa assim, reze por elas, que aí sim você está fazendo a vontade de Deus e não a vontade do homem, né? Por causa que não adianta nós esconder de Deus, não tem como esconder nada de Deus, como da sua consciência também, porque o que Deus quer é o que nós devemos querer junto com Deus, porque Jesus Cristo veio aí para deixar muito bem claro, muito bem explicado, o pessoal bem evangelizado para viver numa ocasião, para viver como filho de Deus. E é isso que nós queremos ver. E a gente já se perguntou para Deus alguma coisa? Ou nunca perguntou nada? Será que eu estou fazendo a sua vontade? Ou só a minha? Não tenho tempo para Deus. Tiro tempo só para mim. Mas esse meu tempo é para mim ser útil para si próprio e também para os outros. Ó, por exemplo, a campanha que foi feita aqui na cidade, Redondeza, aqui, para ajudar a nossa irmã Delma, que fez aquela cirurgia, o valor de 50 mil, e depois ainda teve que dar mais 20 por causa que ela caiu, aí ainda piorou mais 20 mil reais. E olha, veja bem, aqui eu estou aproveitando e agradecendo a cada um de vocês que ajudou com a quantia que pôde para a gente ajudar ela, a família não tinha condição de pagar. Então nós ajudamos o pessoal da cidade, aí quanto que ajudou? Foi pago tudo, tudo. E agora ela está em casa, está indo, está melhorando. Pode ser que, né, que a mãe depois esteja bem. Então nós vamos lá até hoje, lá na casa onde ela está, pegar Nossa Senhora de Lourdes, que nós levamos ontem, que é a Santa Padroeira, intercessora dos doentes. Mas rezem por ela também, não esqueçam de... Foi dado dinheiro. Foi numa semana e pouco, já deu 50 mil de dinheiro. Então a caridade que esse pessoal fez aqui em Frescobertão é fora do comum. A gente agradece demais em nome da família. Então nós encerramos já o nosso... E a gente agradece a atenção de todas aqui que nos ouviram, que nos prestigiaram nesse momento. Dá a bênção, então, Altamiro, a bênção para todos os nossos ouvintes e seus familiares.
0: Obrigado, professor Evaristo, né? Uhum. Mais uma quarta-feira, com a graça de Deus, né? Nossa alegria de participar, né?
1: É.
0: Então, muito bom essa nossa vida que levamos, né, professor, de todos os nossos paroquianos para a nossa Aparecida. Um abraço, bom almoço, uma boa semana, um bom fim de semana, com a graça de Deus, rezando sempre. O Senhor esteja convosco, e Ele está no meio de nós. por intercessão de Nossa Senhora de Fátima, abençoe-vos Deus Todo-Poderoso. Em nome do Pai, do Filho, do Espírito Santo. Amém.

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5: 11:33.
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8: Olá, amigos ouvintes de todo o estado do Paraná, uma boa quarta-feira a todos. Estamos aqui falando direto dos estúdios da Farcom, a Federação das Rádios Comunitárias do Estado do Paraná. Eu sou o Wanderson Dubinsky e apresento a partir de agora o programa Fala Paraná, o programa da família paranaense. Junto comigo estão Magno Pinelli e Adriele de Oliveira. Olá, Magno, seja bem-vindo ao nosso programa desta quarta-feira.
9: Olá, Wanderson e Adriele. Olá, ouvintes do programa Fala Paraná. Hoje é dia 13 de maio. Vamos então com a previsão do tempo para o nosso estado. O tempo continua parecido com os dos últimos dias, mas as temperaturas vão subir aos poucos em todo o estado. Esse aumento será mais sentido na região noroeste. Curitiba tem hoje mínima de 7, máxima 21 graus. Ponta Grossa, mínima de 6, máxima 21 graus. Paranavaí tem mínima de 9, máxima 22 graus. Cascavel, mínima de 8, máxima 20 graus. Estamos chegando novamente para apresentar este programa da Farcom em parceria com as rádios comunitárias do estado do Paraná.
8: Olá, Adriele, seja bem-vindo ao nosso Fala Paraná de hoje. Vamos saudar os nossos amigos paranaenses que nos ouvem através de uma das nossas mais de 150 rádios parceiras da Farcom.
10: Olá, Wanderson e Magno, olá, ouvintes do Fala Paraná. Hoje vamos mandar um abraço especial para os nossos amigos de Mercedes, que nos ouvem pela Mercedes FM, de Missal, que nos ouvem pela Nativa FM, de Moreira Salles, que nos ouvem pela Lara FM, de Morretes, que nos ouvem pela Graciosa FM, e de Munhoz de Melo, que nos ouvem pela Munhoz FM.
8: Muito bem, Adriele, o nosso carinho a todos os nossos amigos ouvintes, de maneira especial das cidades que você acabou de citar. Vamos então abrir os nossos trabalhos trazendo as principais manchetes do dia. Música.
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9: Os principais jornais do estado trazem hoje as seguintes manchetes. Pela Gazeta do Povo, Sindicato Rural questiona traçado de contorno de Ponta Grossa e vai ao Ministério Público.
10: Ainda no plano estadual, jornal Folha de Londrina traz hoje. Ação integrada retira 300 quilos de cabos em situações irregulares em Cornélio.
9: Encerrando o giro das manchetes estaduais, temos o portal G1. Frio intenso congela asas de aviões no aeroporto Afonso Pena, na região de Curitiba. Emagrecedores despontam em contrabandos do Paraguai e mercado ilegal no Brasil pode superar 2 bilhões de reais para o crime organizado, diz estudo.
8: Estas, então, são as manchetes das notícias de hoje dos principais jornais e sites do estado. E a seguir, fique conosco, pois está no ar o programa Fala Paraná.
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8: Muito bem, estamos de volta com o Fala Paraná para iniciarmos os nossos giros de notícias pelas mais diversas regiões do nosso estado através das nossas rádios parceiras da Farcom. Vamos então para o primeiro giro de hoje. Magno, por onde vamos começar a nossa viagem pelo Paraná?
9: Wanderson, neste primeiro giro de notícias desta quarta-feira, vamos até a região norte do estado. Estamos na linha com o repórter Ricardo Silva, da Rádio Canoa Grande FM de Iguaraçu. Olá, Ricardo. O que você traz de notícias desta região para nossos ouvintes do programa Fala Paraná?
12: 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A fonte é do jornal Hoje Maringá, por jornalista Diniz Neto. hojemaringá.com.br.
13: Dos estúdios da Rádio Canoa Grande FM 87,7, a Rádio da Alegria, região norte-noroeste do Paraná, para o programa Fala Paraná, Ricardo Silva.
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8: Vocês ouviram então o primeiro giro de notícias regionais do programa de hoje, trazido por uma das nossas rádios parceiras. Já vamos então direto com mais informações exclusivas agora de outra região do estado. Adriele, conte pra gente para onde vamos e qual repórter está na linha, aguardando para participar conosco.
10: Wanderson, vamos agora até a região oeste do estado. Estamos na linha com o repórter Cido Andrade, da Rádio Cidade Alta FM de Diamante do Oeste. Olá, Cido. O que você traz de notícias dessa região para os nossos ouvintes do programa Fala Paraná?
14: Olá, ouvintes de todo o Paraná. Um homem desapareceu na manhã do último sábado, dia 9, em Foz do Iguaçu, aqui na região oeste do Paraná, enquanto esperava a esposa fazer compras em Ciudad del Este, no Paraguai. Segundo a mulher, ele resolveu aguardar no carro e não atravessar a fronteira, pois disse que havia esquecido seus documentos. Os dois são moradores da cidade de Céu Azul. O homem, identificado como Antônio Rodrigues Júnior, tem 46 anos e trabalha como instrutor de autoescola. Às 9 horas e 33 minutos, ele foi visto saindo sozinho do carro. A cena foi filmada por uma câmera de segurança da rua onde o veículo estava estacionado. Esta foi a última vez que Antônio foi visto. A esposa dele, Adriane Paulo de Miranda, registrou um boletim de ocorrência. Ela contou à polícia que, quando retornou do Paraguai, cerca de uma hora depois, encontrou o carro trancado, mas o marido não estava mais no local. Ao se dar conta do desaparecimento de Antônio, Adriane pediu ajuda a familiares e fez buscas por conta própria em hospitais e unidades de pronto atendimento em Foz do Iguaçu, mas não o encontrou. Em seguida, ela acionou a guarda municipal, que também auxiliou na procura, mas nenhuma pista sobre o paradeiro dele foi encontrada. A Polícia Civil informou que está investigando o desaparecimento de Antônio e buscando informações que possam auxiliar na localização do homem. Com informações do portal G1 Paraná Oeste, da Rádio Cidade Alta FM de Diamante do Oeste, repórter Cido Andrade para o programa Fala Paraná.
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8: Amigos paranaenses, vocês ouviram o nosso segundo giro de notícias regionais pelas rádios parceiras da Farcom. Fique ligado, porque daqui a pouco nós teremos uma nova rodada.
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8: E para você que nos ouve em cada canto desse maravilhoso estado do Paraná, através da rádio comunitária da sua cidade, é sempre um prazer estar aqui contigo. E agora, vamos trazer informação e conhecimento com o nosso quadro temático de hoje. Magno, conte pra gente quem estará conosco e qual o tema do quadro do dia.
9: Wanderson, o nosso quadro temático de hoje é com Renato dos Santos Santana. Vamos conferir.
15: Você pergunta, o Ministério Público responde.
16: Ouvi dizer que a lei proíbe os pais de baterem nos filhos. Isso é verdade? O promotor de justiça Renato Santana responde.
17: Sim, é verdade. O ECA, em seu artigo 18A, garante o direito da criança e adolescente de ser educado sem uso de castigo físico ou de tratamento cruel, como forma de correção, educação ou disciplina pelos pais ou responsáveis. Ou seja, qualquer ação de natureza disciplinar que cause sofrimento físico ou lesão, humilhando, ameaçando ou até mesmo ridicularizando o adolescente ou a criança, estão sujeitos às sanções previstas no artigo 18B, como advertência, encaminhamento a tratamento psicológico, psiquiátrico e outros, sem que haja o prejuízo de responder, inclusive por lesão corporal e até lesão corporal majorada quando ocorrer contra menor de 14 anos. Isso acontece porque, diferentemente da crença antiga em que crianças eram vistas como propriedade dos pais, hoje é adotada a proteção integral da criança e adolescente, reconhecendo-os como seres de direito, dignidade, individualidade e ainda sendo mais vulneráveis, necessitando de uma maior proteção que é garantida pelo Estatuto da Criança e Adolescente.
16: Vi um homem humilhando a filha adolescente aos berros no meio de um shopping cheio de gente. Ele pode fazer isso?
17: Não. Ainda que o pai detenha o poder familiar, ele não tem o direito de violar a integridade psicológica da adolescente ou a sua dignidade. Nesse caso, em que a adolescente está sendo humilhada, ridicularizada, passando por uma situação vexatória de constrangimento, o pai pode responder pelo crime previsto no artigo 232 do ECA, por submeter a filha a vexame e constrangimento, e até mesmo responder por crime contra a honra previsto no Código Penal, a depender da situação. Enfim, é muito importante destacar que criança e adolescente devem ter sua dignidade e integridade respeitadas sempre, como qualquer outro adulto.
16: Tem alguma pergunta para o Ministério Público? Mande para o e-mail mpnoradio@mppr.mp.br ou ligue para 41-3250-4249.
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9: Vocês ouviram o nosso quadro MP Responde com Renato dos Santos Santana.
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8: Já estamos de volta e para você que está nos ouvindo pela rádio comunitária da sua cidade, lhe fazemos um convite especial. Participe conosco dos próximos programas Fala Paraná, com sugestões de notícias e informações. E para participar é muito fácil, é só você enviar uma mensagem para o nosso WhatsApp 41 984 37 1253. Vamos de informação? Vamos chamar então mais um Giro de Notícias pelo Paraná.
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8: No nosso programa de hoje já tivemos a participação de rádios de algumas regiões do nosso estado e agora teremos mais notícias exclusivas para você, amigo ouvinte. Adriele, apresente aos nossos amigos qual repórter está pronto na linha para trazer mais um giro.
10: Anderson, vamos agora até a região metropolitana de Curitiba. Estamos na linha com a repórter Bianca Caroline, da rádio Piem FM de Piem. Olá, Bianca. O que você traz de notícias dessa região para os nossos ouvintes do programa Fala Paraná?
19: Olá, ouvintes do programa Fala Paraná. Com a chegada das primeiras ondas de frio na região, a Prefeitura de Piem, por meio da Secretaria de Assistência Social, deu início a uma campanha de arrecadação de itens de inverno, destinada ao atendimento de famílias em situação de vulnerabilidade social. A mobilização tem como objetivo oferecer proteção, conforto e dignidade às pessoas que já buscam auxílio diante das baixas temperaturas registradas nos últimos dias. A campanha seguirá até o dia 10 de agosto, período em que o inverno costuma ser mais rigoroso no município. Neste ano, a iniciativa concentra os esforços na arrecadação de itens considerados essenciais para enfrentar o frio, como cobertores, meias, toucas e luvas novos ou em bom estado de conservação. Segundo a pasta, a procura por apoio já apresenta aumento, especialmente entre famílias com crianças e idosos. A preocupação da equipe é garantir que os itens arrecadados sejam destinados rapidamente a quem mais precisa, contribuindo para minimizar os impactos do frio e prevenir doenças respiratórias comuns nesta época do ano. A equipe também destaca a importância das doações voltadas ao público infantil. Crianças são mais sensíveis às mudanças bruscas de temperatura e demandam cuidados especiais durante o inverno, tornando prioritária a arrecadação de peças e acessórios infantis. As doações podem ser entregues diretamente no CRAS e também na Secretaria Municipal de Assistência Social, localizada na unidade anexa ao CAMU. Em caso de doações envolvendo itens maiores, como camas, colchões ou móveis. A orientação é que a população entre em contato com a equipe da Secretaria para a organização da coleta e destinação. Da PEN FM para o programa Fala Paraná, repórter Bianca Caroline.
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8: Você ouviu mais informações exclusivas do Sistema Farcom, o maior sistema de comunicação do rádio paranaense. Já vamos então direto para outro ponto do estado, saber o que é destaque por lá. Magno, e agora para onde vamos e quem vai participar conosco, trazendo mais um giro de notícias?
9: Wanderson, vamos agora até a região noroeste do estado. Estamos na linha com o repórter Beto Neves, da Rádio Scala FM de Paranavaí. Olá, Beto. O que você traz de notícias desta região para nossos ouvintes do programa Fala Paraná?
20: Alô, amigos do Fala Paraná. A solidariedade marcou mais uma edição da Gincanagem, tradicional ação promovida durante a Semana de Enfermagem da Universidade Estadual do Paraná Unespar, campus Paranavaí. Nesse ano, estudantes, professores e a comunidade acadêmica arrecadaram mais de 2 toneladas de doações que serão destinadas a instituições e campanhas sociais do município. Ao todo, a campanha arrecadou 988 quilos de alimentos, 472 itens de higiene, 235 quilos de ração, 20 itens veterinários, 27 kits gestantes, mais de 1 tonelada de roupas e 56 litros de leite. Os alimentos serão destinados a acadêmicos da própria Unespar em situação de vulnerabilidade social. Já as roupas arrecadadas seguem para a campanha do agasalho do Sesc Paranavaí. Os itens de higiene e os litros de leite serão entregues ao Asilo Lins e Vasconcelos, enquanto as rações e produtos veterinários serão encaminhados à APRA, entidade que atua no acolhimento de animais abandonados. O outro destaque da campanha foram os kits gestantes arrecadados para a APAN, Associação Ligada à Diocese de Paranavaí, que atende gestantes em situação de vulnerabilidade. A Gincanagem é realizada anualmente e busca incentivar ações de empatia, cidadania e integração entre os estudantes do curso de enfermagem. Da Central de Informações da Rádio Scala FM de Paranavaí, repórter Beto Neves.
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8: Voltamos com o nosso Fala Paraná e sem perder tempo, vamos conversar com outra região do estado, saber as notícias de lá. Adriele, quem está na linha para trazer o nosso último giro do programa de hoje?
10: Wanderson, no último giro de hoje, vamos até a região centro-sul do estado. Estamos na linha com o repórter Reginaldo Santos, da Rádio Pioneira FM de Pinhão. Olá, Reginaldo. O que você traz de notícias dessa região para os nossos ouvintes do programa Fala Paraná?
28: Alô, ouvintes do Fala Paraná. Aqui em Pinhão, o último final de semana foi de festa, com a realização da 19ª Festa do Pinhão, entre os dias 8 e 10 de maio. Mesmo com frio intenso e chuva, o evento reuniu grande público durante os 3 dias de programação, recebendo visitantes de várias cidades da região e movimentando a economia local. Entre os destaques estiveram os shows nacionais. Na sexta-feira, a dupla César Menotti e Fabiano animou o público com grandes sucessos da música sertaneja. Já o show de Zezé Di Camargo, previsto para o sábado, precisou ser adiado devido às condições climáticas, que impediram o deslocamento aéreo do artista até Pinhão. Porém, no domingo, o cantor se apresentou normalmente e logo após a banda Traia Véia encerrou a festa em clima de celebração. A programação também contou com a apresentação de artistas locais, bailes gaúchos, exposições comerciais, praça de alimentação, além do encontro regional de produtores de leite e também do encontro de trilheiros. A 19ª Festa do Pinhão reforçou mais uma vez a tradição do evento e consolidou Pinhão como referência regional na realização de grandes festas. Da Central de Jornalismo da Rádio Pioneira FM, para o Fala Paraná, repórter Reginaldo Santos.
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8: Muito bem, vocês ouviram o nosso último giro de notícias regionais do programa de hoje pelas rádios parceiras da Farcom. Agora vamos entrar em contato com a nossa correspondente em Curitiba, jornalista Vanessa Ricardo, que traz as notícias de hoje da capital do Paraná.
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8: Olá Vanessa, seja muito bem-vinda. O que você tem da capital para os nossos ouvintes do programa Fala Paraná?
0: Olá Wanderson, olá a todos os nossos ouvintes. O couro de peixe produzido em Pontal do Paraná, no litoral do estado, recebeu nesta semana o registro de indicação geográfica concedido pelo Instituto Nacional da Propriedade Industrial, o NPI. A certificação da modalidade indicação de procedência reconhece o município como referência na produção artesanal e sustentável do material. Atualmente, Wanderson, 16 produtores atuam diretamente na cadeia produtiva e cerca de 30 famílias são beneficiadas de forma indireta pela atividade. O couro abastece indústrias de calçado, estilistas, designers de móveis e artesãos que utilizam o material na produção de bolsas, acessórios, chaveiros, cardenetas e outros itens. A pele de peixe, que antes era descartada como resíduo da pesca, passam por um processo de limpeza, curtimento e tingimento e também amaciamento até se transformarem em um material resistente e valorizado no mercado nacional e internacional. Entre as espécies utilizadas, Wanderson, estão o robalo, linguado, corvina, pescada, tainha, salmão e a tilápia. Com o novo reconhecimento, o estado do Paraná passa a contar com 26 indicações geográficas. Este é o quarto selo conquistado pelo estado só este ano. Começa hoje, quarta-feira, a 68ª edição da Festa de Santa Rita de Cássia, no Santuário do bairro Auer, em Curitiba. A programação, Wanderson, segue até o dia 22 de maio e contará com a tradicional novena, que este ano terá dois horários diários para ampliar o acesso dos fiéis às celebrações. Em 2025, mais de 35 mil pessoas participaram da festa. Para este ano, a expectativa é receber cerca de 50 mil visitantes, entre fiéis, famílias e turistas. A edição de 2026 traz como tema Bem-aventurados os que promovem a paz e o lema com Santa Rita, semeadores da paz. Entre os destaques da programação, Wanderson, está o bolo solidário, que a renda será destinada ao Hospital Pequeno Príncipe. Nas últimas edições, a ação arrecadou recursos para vítimas das enchentes no Rio Grande do Sul e também para projetos sociais do hospital. A festa ainda terá missas devocionais, praça de alimentação, atrações culturais, almoço festivo, bazar beneficente e rifas, cuja renda será revertida para as obras sociais do santuário. A programação completa pode ser consultada no site santuariosantaritadecassia.com.br. Mulheres que enfrentam a queda de cabelo durante o tratamento e de saúde, principalmente contra o câncer, podem receber gratuitamente até 2 perucas aqui em Curitiba. A ação, Wanderson, faz parte da campanha Cabelo Amigo, que é promovida pelos amigos do Hospital de Clínicas e tem como objetivo oferecer acolhimento e apoio às pacientes. Somente neste ano, 37 perucas já foram entregues. Segundo a superintendente da instituição, Caroline Precoma, o trabalho é realizado a partir de cabelos doados pela população, que são transformados em perucas para atender mulheres em tratamento.
1: Recebemos continuamente as mechas de cabelo e daí nós temos uma pessoa que confecciona essas perucas. Ele já faz aqui para nós há bastante tempo. Ele é anônimo, tá? Ele não gosta que a gente faça a divulgação do trabalho dele. Ele faz de forma voluntária para nós. Então nós fornecemos as mechas, ele produz as perucas e nos entrega. Essas perucas têm de todos os tamanhos, tipos, cores. São perucas bonitas, né? Bem tratadas.
0: A campanha reforça que o cuidado com as pacientes vai além do tratamento médico. Em muitos casos, recuperar a própria imagem no espelho representa mais autoestima, força e esperança para seguir enfrentando o processo de recuperação.
1: Atualmente, a nossa loja, o Desapega Amigos do HC, que faz essa entrega, então a gente faz ela de uma forma muito humanizada. A pessoa, né, que tem a necessidade, ela tem que vir pessoalmente para retirar a peruca. Ela avalia os tamanhos, cores, se ela quer liso, se ela quer ondulado. Ela seleciona todas as que ela quer, vai até o nosso provador. Tem um acolhimento muito interessante nessa entrega, né? Então ela escolhe aquilo que se adequa melhor, que ela se sente melhor, e ela leva gratuitamente para casa. Não há cobrança alguma em todo esse trabalho.
0: E para receber as perucas, as pacientes em tratamento precisam apresentar RG, CPF, comprovante de endereço, carteirinha do SUS e um documento que comprove o tratamento oncológico. O atendimento é realizado sem a necessidade de agendamento. Basta procurar a loja dos Amigos do HC, que fica na Avenida Agostinho Leão Júnior, número 336, no bairro Alto da Glória, em Curitiba. O espaço funciona de segunda a sexta-feira, das 9 horas da manhã até às 5 da tarde. E para encerrar, Wanderson, após o Conselho de Ética da Assembleia Legislativa do Paraná aprovar o parecer pela cassação do mandato, o deputado estadual Renato Freitas, do PT, afirmou que não teme perder o cargo. O parlamentar declarou que não vai deixar de agir em nome do mandato e disse que nunca colocou a função política acima das próprias convicções. O processo, Wanderson, apura o envolvimento do deputado Renato Freitas em uma briga registrada no centro de Curitiba em novembro do ano passado. Agora o caso será analisado pela Comissão de Constituição e Justiça lá da Assembleia. Se a CCJ der parecer favorável, o pedido de cassação segue para votação no plenário da Assembleia Legislativa. Por hoje é só, Wanderson. Fico por aqui e volto amanhã.
8: Obrigado, Vanessa, que falou direto de Curitiba, trazendo as notícias do dia da capital do Paraná.
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9: Isso aí, encerramos mais uma edição do programa Fala Paraná, agradecendo de forma especial a você, ouvinte, pela sintonia neste horário aí na sua rádio comunitária, que para nós é um sinal de prestígio pela sua audiência.
10: Obrigada aos ouvintes do nosso Fala Paraná, um programa feito com muito carinho para vocês, através da união e parceria de mais de 150 rádios comunitárias espalhadas pelo estado.
8: Agradeço a você, Adriele, ao Magno, ao nosso editor Márcio, pelos trabalhos de hoje e a todos aqueles que colaboraram para a realização deste programa, transmitido para todo o estado através das nossas rádios parceiras filiadas à Farcom. Lembrando que amanhã, quinta-feira, estaremos de volta no mesmo horário aqui na sua rádio comunitária. Obrigado a todos pelo carinho da sua audiência e fiquem com Deus.
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3: 12 horas com 5 minutos, estamos chegando, informações à Nauí Notícias nesta quarta-feira, hoje, 13 de maio de 2026. Presidente José Neri Bulim, Claudete Castaldi, coordenadora do Grupo Sensibilizar de Francisco Beltrão, fala da moção de aplauso recebida pelos vereadores beltronense na última segunda-feira.
4: Bom dia aos ouvintes. Para nós é uma grande satisfação, uma grande honra receber essa moção de aplauso. É um reconhecimento do nosso trabalho e de toda a trajetória que o Sensibilizar tem desempenhado nessas duas, mais de duas décadas de atendimento às crianças, adolescentes e pessoas idosas. Então, para nós é uma honra, uma satisfação e uma grande responsabilidade também em seguir adiante com esse trabalho nosso lá no Sensibilizar.
3: Quantas pessoas vocês atendem?
4: Nós atendemos uma média de 150 pessoas por mês, né? Entre crianças, adolescentes e pessoas idosas. Hoje nós temos mais pessoas idosas do que crianças e adolescentes. A maioria são pessoas idosas.
3: Certo. E como eles chegam até vocês?
4: Então, eles chegam encaminhados pelo CRAS e pelo CRES. São pessoas que passaram por vulnerabilidade social, que têm o seu isolamento ou algum motivo prioritário. Então, são encaminhados pelo CRAS, pelo CRES, e a gente inscreve eles lá para participar das atividades.
3: Bom, vocês têm o apoio da Prefeitura de Francisco Beltrão.
4: Sim, é mantida pela Secretaria Municipal de Assistência Social, né, e Administração Municipal, e vem recursos do Governo Federal. Federal, municipal e estadual.
3: Aonde que funciona o Sensibilizar?
4: O São Miguel, no bairro São Miguel, né? Lá na rua Marechal Hermes da Fonseca, no bairro São Miguel.
3: Bom, você, Claudete, há muito tempo está coordenando?
4: Não, eu estou coordenando desde o setembro do ano passado. Então, mas eu tenho uma experiência grande em gestão, já trabalhei na educação, já fui 10 anos diretora escolar e estou agora na assistência social desempenhando essa função com muita alegria. É muito bom o trabalho lá, tenho uma equipe maravilhosa de trabalho.
3: É, Claudete, quantas pessoas trabalham na tua equipe efetiva?
4: Nós temos uma média de 15 pessoas entre serviços gerais, instrutores, coordenadores, educadores sociais. É, desempenhamos diversas oficinas socioeducativas, culturais, esportivas, onde as pessoas são acolhidas e gosto muito de participar, eles demonstram muita alegria em estar com a gente.
3: Claudete Castaldi é coordenadora do Grupo Sensibilizar, que presta esse serviço aí para os jovens e também idosos, né? É, ali no bairro São Miguel. Já, já voltamos.
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3: 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Alô, Milico da Garagem do Bem, vamos falar um pouquinho desse trabalho que você faz aí, a tua equipe, arrecadando donativos com voluntários, totalmente, ninguém recebe nada, é a Garagem do Bem aí na Curitiba. Bom dia, Milico.
15: Bom dia, isso, a gente faz um trabalho, o Bazar Garagem do Bem hoje arrecada roupas, todas doações, e a gente revende, o dinheiro revertido.

0: que sobra e tal, juntamente com o bazar funciona todo sábado das 9 às 4 da tarde, 16 horas. Juntamente nós temos a arrecadação do eletroeletrônico, eletrodoméstico, que esses equipamentos são revertidos para a PAI. A PAI revende para Curitiba e arrecada um dinheiro. Então a gente faz todo esse trabalho voluntariamente e 100% beneficente.
1: Brico, quem trabalha na garagem do beneficente é você, tem mais alguém, tem voluntário, tem grupo de amigos?
0: Isso, no bazar a gente hoje está eu, minha esposa, aí tem a Gelsimara e a Adriana, que são do Gatil Dona Mima, que são as pessoas, e o pessoal da comunidade Batista Betel também dá um reforço para a gente quando precisa também. Então a gente trabalha em três grupos justamente para ficar uma coisa mais leve, né? E é um trabalho, assim, ele não é talvez tão divulgado, mas a gente faz um trabalho legal. Nós temos também o Instagram, tá? Que é @garagedobem. Quem quiser acessar lá, tem novidades, tem as roupas que a gente faz, é roupa separada, vem toda a roupa, a gente faz uma separação. Então é um trabalho diferenciado. E o que sobra a gente faz também doações também.
1: Tá certo. Vamos deixar o endereço então, para ver contato, telefone.
0: O endereço está na rua Curitiba, 1207, um pouco antes da Copel ali, da Chopebel, para localizar bem, tem a Milico Imóveis, é no porão da imobiliária, digamos, estamos usando a minha garagem, e aí que nasceu o nome. O telefone para contato é o meu mesmo, que é 99-138-5010.
1: Muito bem, eu vi aqui o Milico, né, garagem? A garagem do bem, na Curitiba, aí do meu amigo Milico, fazendo esse trabalho social, né? Todos com voluntários, inclusive com parceria com o Dr. Luciano Spessato, com a Confraria e outros, né? Já voltamos. 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
1: Cléo Parabox, ela é presidente do Partido dos Trabalhadores em Francisco Beltrão. Ela fala do Encontro das Mulheres e também do Partido dos Trabalhadores.
2: Bom dia. Esse é o objetivo, é estarmos organizadas, as mulheres, e é fortalecimento, né? Temos aí a campanha toda pela frente, né? Temos muitas mulheres aí hoje no pleito, né? Temos a nossa deputada, deputada hoje, Luciana, e pré-candidata, né?
1: Candidata a deputada federal,
2: né? Candidata a deputada federal, com muito orgulho. Vamos levar essa campanha bonita, todo legado que ela já teve como deputada estadual, vamos estar levando isso para um cenário federal, onde é um lugar também que ela merece ocupar.
1: Cleo, vamos falar agora de política, né? Como está o Partido dos Trabalhadores, aqui de Francisco Beltrão, a organização, você que é a presidente?
2: Então, temos hoje dois vereadores, né? O Marcos e a Mara, que nos representam na Câmara Municipal, que é um orgulho enorme, têm feito muitas lutas lá, batalhas, em prol da comunidade, em prol do povo beltronense. E isso que está nos também, então, para que a gente possa agora estar construindo um Beltrão melhor, né? Queremos um Paraná também, digno para todos, e um nosso federal lá com o nosso presidente Lula também. Então, o partido está coeso, unido, nesse objetivo. Tá de certo. Fazermos essa de vereador a nosso presidente Lula.
1: Tá certo. A nível de região, dias atrás foi comemorado, né, um aniversário do Partido dos Trabalhadores, né, que tem essa história longa.
2: Também comemoramos brilhantemente, né, com dignidade também. Ah, estava esquecendo que temos um pré-candidato a estadual, o Inácio Verli também.
1: Ex-presidente da CESUAR.
2: Né? Isso aí, nosso companheiro de uma vida inteira, na agricultura familiar, que hoje vai estar também nessas trincheiras aí para conseguir um lugar para fazer a defesa do Paraná também, como deputado.
1: Tá certo. Obrigado, é a Cleo Parabox, a presidente do PT, Partido dos Trabalhadores Beltronense. Inclusive, comemorou aí, dias atrás, né, o seu longo trecho de existência, caminhada do Partido dos Trabalhadores. 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Já voltamos.
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0: Promete. Essa é daqui.
1: Alô, Sirlei Paedo, coordenadora da Agência dos Trabalhadores aqui em Presidente Beltrão. Quantas vagas tem hoje, quarta-feira?
2: Bom dia ouvintes. Então, nessa quarta-feira nós temos disponíveis 221 vagas.
1: Tá certo. Vamos falar aqui das principais vagas, né, de emprego, que são inúmeras, né?
2: Sim, nós temos vaga então para açougueiro, agente de microcrédito, auxiliar de expedição, auxiliar de linha de produção, várias vagas, costureira, cozinheira, também temos vagas para copeira de hospital e muitas outras vagas.
1: Tá certo, lembrar que muitas empresas vêm até aqui a Agência do Trabalhador, né, para recrutar as pessoas para entrar no mercado.
2: Sim. Hoje nós vamos ter o Mano Manfroy no período da tarde, a Raftec durante o dia todo estará na agência, a Avan também no período da tarde e a partir da semana que vem o Max Atacado também toda quarta-feira estará na agência.
1: Tá certo, para trabalhar é fácil, né? Quais os documentos, como podem entrar em contato com a Agência do Trabalhador aqui?
2: Sim, aqui só é necessário o CPF, vir na agência, pegar encaminhamento impresso e ir na entrevista, bem tranquilo.
1: Deixa o endereço, então, e o contato da agência.
2: Então, a Agência do Trabalhador está situada na Rua Ponta Grossa, 1588, no centro. E o telefone para contato é o 3527-2097.
1: Conversei com a Sirlei Paedo, ela é coordenadora da Agência do Trabalhador em Francisco Beltrão. Obrigado aí, Sirlei. Destaque final aqui no Anaúi Notícias, na sequência vem Panorama Esportivo. Ontem, Copa do Brasil Internacional passou... Vamos falar da sequência da Copa do Brasil, vamos falar da LNF, né? Marreco tem um jogo difícil, parada difícil, nada é fácil para Marreco e ABF. Vem aí a equipe do Jaraguá, multicampeã, maior campeã da Liga Nacional, né? Vamos falar também aí, na sequência, onde teve um jogo da Série B. Essas e muitas outras para você na sequência. Um abraço, vem aí Panorama Esportivo, uma boa tarde a todos.
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0: 12 horas mais 27 minutos. Alô, você, seja bem-vindo. Boa tarde, está no ar o Panorama Esportivo. Hoje, dia 13 de maio, Itamar José Cláudio Melo destaca no Panorama Esportivo desta quarta-feira. No Marreco, vem aí três peças pontuais. Um jogador estrangeiro pode ser um grande nome no Marreco. União, né, não vai disputar a segunda divisão, fica na primeira divisão no sub-20 do ano que vem e fez parceria com o município. O elenco vai disputar o Piá Bom de Bola. Tem arbitral da terceira divisão na Federação Paranaense. Copa do Brasil é o destaque. Esses e outros agora aqui no Panorama Esportivo. Seja bem-vindo. Boa tarde, Claudio. Vamos começar falando aí de Copa do Brasil. O Inter passou ontem à noite, né, Claudio? Apertado, mas passou, né? Já havia vencido fora. Hoje tem grandes jogos. Hoje um dos jogos mais esperados. E como leva a gente, né? O que leva de fãs do Neymar na chegada do Santos. Neymar está na pré-lista da Copa do Mundo, Claudio. Boa tarde.
1: É, boa tarde. Vou começar pelas beiradas, hein? Tirei mineirinho, né? Oitava rodada da Série B ontem. Que coisa, hein? Que lástima. O Londrina perdeu em casa para o São Bernardo Paulista de 3-1. Né? Inclusive, o Londrina hoje ele é o vice-lanterna da Série B. 19º, né? Que tá aí com apenas, pá, cara, 5 pontos. Que coisa, né? O Londrina não vem bem aí na competição. Agora sim, Copa do Brasil. Nós tivemos jogos ontem, teremos hoje, quarta-feira, teremos quinta-feira também, né? Então, ontem, nós tivemos os seguintes resultados aí da Copa do Brasil, né? Vamos lá, então. Para lá. Segura aí, meu. Ah, tá aqui. Já achei. O Internacional fez 3-2 no Atlético Mineiro. Já tinha ganhado o primeiro jogo, né? Foi em Santa Catarina. Teve falha aí do goleirão da equipe do Inter. Cruzeiro fez 1-0 no Goiás. Primeiro jogo foi empate. E o jogo esse, hein? Fluminense 2, Operário 1. O primeiro jogo em Ponta Grossa foi empate no jogo, 0-0, né? Hoje tem mais jogos, hein? Começando às 19 horas. Juventude e São Paulo. Né? Primeiro jogo tá aqui, meu guri. O Juventude perdeu de 1-0 lá em São Paulo. Vasco da Gama e Paysandu, né? No primeiro jogo 2-0 para a equipe do Vasco. Confiança e Grêmio Porto Alegrense, todos esses jogos eu estou falando é 19 horas, tá? O Grêmio no primeiro jogo venceu por 2-0. O jogo das 19h30 é Corinthians e Barra Catarinense, primeiro jogo deu empate, né? CRB e Fortaleza, esse já é às 20 horas, né? O CRB e Fortaleza, foi 2-1 pro Fortaleza lá no Castelão. E às 21h30, Vitória da Bahia e Flamengo. Na minha modesta opinião, hein? O Flamengo não tem nada a ver, mas tinha que ter expulsado mínimo 2 jogadores do Flamengo no jogo do Rio de Janeiro. Foi 2-1 para a equipe do Flamengo. E tá certo, e daí amanhã já completando. Amanhã tem às 18 horas a Chape recebe o Botafogo. 19 horas o Atlético de Goiás pega o Atlético Paranaense. Primeiro jogo é empate. Confiança e Grêmio não é amanhã, tá? Não é hoje. Tá? Vamos, é amanhã às 19 horas. Corinthians também é amanhã, 19h30, pegando a equipe do Barra. E o CRB é amanhã enfrentando a equipe do Fortaleza. E mais o Flamengo amanhã, 21h30, que joga na Bahia contra a equipe do Vitória. É aquele balde, né, balaio, como dizia o meu avô, né, de dinheiro. Muita grana nessa Copa do Brasil. Então, vamos aguardar aí quem serão, né, quem vai para as oitavas de finais. O Inter foi feliz, foi bem, né, ontem, o Cruzeiro também. Enfim, esse aí é a maior competição do Brasil, né, também o número de equipes, né, inclusive, a gente sempre comenta aqui, também a questão financeira, né, premiação muito grande para quem participa aí da Copa do Brasil. É aquele jeitinho da CBF, né? De arrumar aí os votos dos presidentes das federações. Você vê que uma competição dessa com um número muito grande de jogadores, de equipes, né? Em toda parte do Brasil. Então isso fica na situação, hein? E aí, na próxima segunda-feira, já que o Itamar falou aí da convocação do Carlo Ancelotti, né? Nessa pré-lista aí tem 55 nomes, né, Itamar? E segunda-feira, dia 18, vamos saber aí como será feita a montagem seleção brasileira, ou Neymar, ou com Neymar, ou sem Neymar, né? Vamos saber o que vai acontecer aí segunda-feira, dia 18, segunda-feira próxima, né? Claro, que tem aquela expectativa, bah, o Neymar vai ou não vai? Ou fica fora ou não fica? É muitas especulações, a imprensa, uma parte é a favor dele ir, outra não. Agora, se ele tiver aí um pouquinho melhor fisicamente, tem que levar. Da maneira que ele está muito ainda, ele não está no ponto, né? Ou seja, 100% na parte física dele. Técnica não se discute, né? A habilidade dele não se discute. E o regulamento da Copa do Mundo informa que a pré-lista ainda pode ser alterada, mas somente em casos excepcionais e até um envio da convocação final. Então manda lá, o jogador se machucou, manda então um envio lá para a FIFA, né, da pré-lista, e pode substituir os jogadores. Hoje o Alisson está machucado, goleiro, né? Paquetá está sendo monitorado, né, um jogador do Flamengo. Tem muita especulação. Mas segunda-feira a gente vai saber, então, como fica aí a situação da
0: É oficial seleção. Na segunda daí, Cláudio?
1: Aquela pré-lista, né? Não é...
0: Não, mas saiu uma pré-lista, né?
1: Sim.
0: Mas agora vai ser feita a convocação oficial. São quantos nomes? 25?
1: A pré-lista é 55 jogadores.
0: Tá, já foram divulgados, Neymar está nela,
1: né? Não, ele está na pré-lista.
0: Certo.
1: Agora, para chegar lá na lista, vamos ver quantos jogadores? 26 jogadores?
0: 26, né? Ou 25? 26?
1: Deixa eu ver aqui que... 26, Se não houver caso, assim, os 26 jogadores que serão convocados na segunda-feira necessariamente precisam estar na pré-lista. Essa é a indicação. É, sim. 26 jogadores. Tem 55 aí. Vamos
0: 12 ver. 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Vamos lá então.
2: Campeonato Paranaense Sub-20, terminou o campeonato para o Clube Esportivo União. O planejamento era ficar na primeira divisão, não deu para classificar. O Gabriel Mazon, o popular GB, chegou quando a equipe estava na lanterna, lá com nenhum ponto. União, né, foi a 9 pontos e garantiu vaga na permanência da primeira divisão do ano que vem. Técnico GB, a avaliação é positiva porque o planejamento deu certo, né? Que era não cair, que era o primeiro objetivo, né? Boa tarde.
3: Boa tarde, Tamar. Boa tarde a todos os ouvintes do Panorama Esportivo. Sim, a avaliação é muito positiva. A gente tinha como principal objetivo permanecer na primeira divisão, até porque eu cheguei na quarta rodada, a gente estava com 0 pontos, pior ataque, pior defesa. Então o Natalino já foi bem franco desde o início, que tanto o Natalino quanto a direção na época era o Ivo. Foram bem francos com a gente que a permanência era de suma importância, né? Aí a gente analisando a tabela, analisando os adversários, como eu já tenho uma rodagem boa aqui no estado do Paraná, já sabia mais ou menos o que dava para ir buscar ponto, o que dava para a gente, em casa principalmente, ser muito forte e ganhar, né? E a gente, eu falei desde o início para os meninos, cara, a gente precisa de 3 vitórias, 9 pontos, aí depois a gente vai buscando os pontinhos ali fora. Só que o campeonato foi desenhando, e a gente viu que com 9 pontos a gente ia acabar escapando, né? Infelizmente ali no final ficou aquele gostinho de dava para ter classificado, que a gente perdeu muitos pontos ali de bobeira, tomamos um empate no último lance dentro de casa, erramos um gol sem goleiro contra o Hope fora de casa no último lance para ganhar de 3-2, para fazer mais 2 pontos na tabela. Então aí já são mais 4 pontos, já vai a 12. Contra o Galo Maringá, 3-2, bolas na trave, erramos um pênalti, já é 1 ponto a mais, o Galo Maringá já perde 2. Então, assim, ficou aquele gostinho que dava para ter classificado. Só que, claro, a gente atingiu o objetivo principal, que era permanecer na primeira divisão para o ano que vem. A gente já vem com um time base para o ano que vem muito forte, porque o nosso time esse ano tinha muitos meninos que ainda têm idade de 20 ano que vem. Então, é da sequência no projeto, né? Sequência nesse projeto que vem desde o ano passado, com acesso, com esse mesmo time no acesso. E permanecemos na primeira divisão com esse mesmo time. Claro, ano que vem já é uma base bem mais forte, porque os meninos já tiveram a sensação de jogar uma primeira divisão, já viram que o nível é outro. E agora a gente tem um ano todo, né, para se planejar para o ano que vem, fazer avaliações de meninos, usar os contatos que eu tenho, tanto Natalino quanto eu, usar os contatos para a gente trazer meninos do nível maior para ano que vem a gente usar voos maiores aí na primeira divisão.
0: Bom, o grupo continua trabalhando, tem um acordo com a Secretaria Municipal de Esportes, com o município, vem aí o Piabom de Bola. O elenco do União Sub-20 vai representar Francisco Beltrão?
3: Isso. A gente acabou agora tendo algumas perdas, né? Que faz parte. Tinha bastante gente olhando para o nosso clube. Teve um menino que vai para o Foz. O Foz demonstrou interesse nele e ele vai para lá para disputar a Copa Paraná profissional. Ele já tinha contrato profissional aqui, o nosso lateral direito. Na situação do Paranaense, todos os times que estão eliminados, todos os times que classificaram, na verdade, eles podem inscrever 3 jogadores dos times que foram eliminados. Aí o nosso atleta Garibaldi também foi para Araucária para disputar esses mata-matas para Araucária, já deve permanecer por lá pro resto da temporada e pro ano que vem também. E outros meninos são decisões, né? Não querem mais jogar e tal, se sentiram que não vão dar sequência.
0: São quantos que estão fora do elenco?
3: Que estão fora do elenco para esse Piabom de Bola são 4 meninos. A gente teve baixa de 4 meninos, 3 para clube e 1 por desistência de quer estudar, vai com a família e tal. Mas a gente já programava algumas perdas, principalmente porque já haviam me ligado bastante amigos assim da bola, já tinham me ligado, demonstrando interesse para os jogadores. E alguns já me ligaram pedindo alguns atletas de suma importância, eu não liberei, por quê? Porque a gente tem o nosso profissional também, esses meninos vão estar no profissional.
0: Quantos vão para o profissional?
3: A ideia nossa do profissional vai ter 14 a 15 meninos no profissional, que a gente quer ter um elenco de 25, 26, então vai depender muito de quantos a gente conseguir trazer, né? A nossa ideia no profissional é contratar de 11 a 12, até 14 atletas profissionais, e o restante são os meninos da casa aí.
0: São 2 Gabriéis agora, né, no Beltrão?
3: Isso.
0: No União?
3: Isso, 2 Gabriéis. Eu e o Gabriel Dutra.
0: Então, já trabalharam juntos?
3: Já trabalhamos juntos no Azul, já trabalhamos junto no Brasil de Pelotas. A gente tem uma amizade muito grande, assim. E quando o União me abriu essas portas desse projeto, eu não pensei duas vezes no nome dele, porque eu conheço ele, conheço a índole, conheço o profissional que ele é. Então eu sabia que ele vai vir aqui e vai ajudar muito mais. Então a gente vai se tornar muito mais forte. Como o presidente já deve ter passado e passou para a gente, o objetivo é o acesso, então a gente está montando um time competitivo para buscar esse acesso e também já permanecer na segunda divisão boa parte desse elenco.
0: Muito bem, segundo então informações que vem do União, 11 atletas estão certos, falta assinatura de contrato. Entre eles, 4 atletas estão disputando a Série D do Campeonato Brasileiro. A pré-temporada começa em 15 de junho. A meta é subir para a primeira divisão e tem arbitral hoje da terceira divisão na federação. Acredito eu, hein, Cláudio, e torcedor, que a federação vai propor aquela mesma fórmula de disputa do ano passado. São 10 times, 9 jogos cada time, um turno só. União jogaria 5 em casa e 4 fora, ou 4 em casa e 5 fora, exemplo do ano passado. Se classificam 8, aí provavelmente 2 grupos de 4, ou, né, primeiro contra o oitavo, segundo contra o sexto. É nesses moldes aí a terceira divisão deste ano, que começa final de julho, começo de agosto.
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0: Itamar José. 12:47, já vamos ouvir a palavra do Luciano Espessato, vice-presidente profissional do Marreco Futsal. Vem aí novidades, o Marreco está no mercado. Cláudio, Pato ontem 4-1 ao natural para cima do Ampere no Paranaense. 5 jogos, 5 vitórias, é o líder, 15 pontos. O Marreco tem 2 empates, 2 vitórias, 8 pontos, é o quarto colocado. Caiu mais um treinador, né? Lá no São Miguel Futsal, que disputa a Silver e a Ouro, saiu Ney Vitor, né? O baiano havia saído da equipe do Acel, dança de treinadores, né?
1: Choque aí, eu não vou falar o nome do jogador porque é antiético.
0: Foi questão de vestiário, de vestiário, pessoal entrou, com o jogador,
1: entrou,
0: né?
1: Entrou em choque aí, começou a escarnear um jogador lá bem conhecido, e aí deu o que deu, né? É natural, né, hoje, né, cair. E outro assunto é que o Pato tem... chamou da base pro profissional. Iago, Mikael, Pepe, Siqueira e Luan. Os meninos vão fazer parte agora do profissional. Tem que colocar os homens jogar também, né? Então, o Pato tá vendo uma outra realidade, né? Mas é, ganhar do...
0: Segundo informações, não é oficial, o Acel estaria trazendo um ex-treinador, né? Que já trabalhou com a equipe.
1: Foi campeão lá.
0: Foi campeão.
1: Lá do Nordeste. Lá
0: do Nordeste, isso.
1: O Júnior, né?
0: O Júnior, isso.
1: Mas enfim, Tamara, é questão, né? Hoje...
0: O Lacerda parece que tá meio na corda bamba. Ele tá na prata, sabia, né?
1: É, mas só que o Lacerda é o seguinte. O Lacerda é um treinador caro. Não é treinador.
0: Mas que vai chegar no Marreco. O problema do Marreco hoje não é treinador. O problema do Marreco é elenco. Eu conversei hoje pela manhã pro Adriel, convidei para vir aqui no sábado, convidei o Espessato, o Luciano, eles têm lá, Cláudio, a confraria, a feijoada do sábado, né?
1: Sábado vamos lá buscar a feijoada.
0: Inclusive você ficou responsável de dar uma passadinha lá amanhã, ou sexta, né? Porque vem aí novidades, né? Inclusive o Luciano até vai falar conosco agora, vai passar algumas informações, né? O Marreco está no mercado, está em busca aí de 3 peças e uma delas seria um jogador também internacional. Luciano, boa tarde.
12: Bom dia, Itamar, Cláudio, aos amigos da Rádio Nauim. Hoje a informação que nós estamos preconizando do Marreco Futsal é a questão em relação ao jogo, né? Que temos aí no sábado à noite contra o Jaraguá, o atual campeão da Liga Nacional, um time que vem a Francisco Beltrão, e tenho certeza que teremos um grande público, né? Estamos trabalhando muito, né, nessa reorganização do Marreco nos últimos dias, trabalhando também a questão dos jogadores, dispensamos o Vitor Nogueira, né, o Vitinho, já é uma saída em comum acordo com o clube. Devemos nos próximos dias dispensar mais alguns jogadores, ainda não sabemos o nome, até pela questão que a gente precisa achar uma condição de quem sair daqui também empregar fora, né? E a tendência também é que trouxemos mais 3 jogadores aí para qualificar o elenco, né? Então o Marreco vai precisar passar para essa estruturação, nós precisamos trabalhar convicto desse trabalho, seja nos pés nos chãos, e Itamar, nós precisamos também nos próximos dias reorganizar alguns setores do clube, como questão de marketing, prospecção de novos patrocinadores. Já tivemos uma grande reunião com a Cressol essa semana, um dos grandes patrocinadores. Nós temos também a questão de organizar a questão das finanças, juntamente com a BG, que é a assessoria que está fazendo uma reorganização operacional do clube. Nós devemos melhorar alguns setores do clube, mas no futsal nós vamos precisar, nesse momento, que os jogadores tenham maior controle emocional, né? Porque no último jogo, ganhando de 3-0, deixar virar 6-3, faltou questão emocional, faltou a questão de controle do jogo. A gente fez a cobrança essa semana do técnico Jonathan Marcelo, juntamente com o seu preparador físico Batuta, né? Para a gente realinhar algumas situações, até porque nós precisamos encontrar o caminho das vitórias logo, porque é um campeonato muito importante esse da Liga Nacional. No Paranaense a história é diferente, né? Temos uma condição de fazer um bom campeonato, mas na Liga, realmente nenhum ponto marcado até agora é algo que marca, né? Mas, por outro lado, se você pegar a tabela dos jogos, nós só jogamos contra os maiores, os que já foram campeões, times de importância significativa na liga e que tem um investimento muito maior que o nosso. Mas isso não é desculpa, não. É porque nós precisamos ter o controle do time, porque independente se esses jogadores que aqui estão querem ser grandes e ter uma boa função na sua trajetória esportiva, eles precisam fazer pela diferença. Então o que nós precisamos é ter um controle maior dessa parte emocional. Tenho certeza que o trabalho tático já mudou e vai mudar bastante. E vamos conclamar o nosso torcedor para que sábado vá ao jogo da Liga Nacional contra o Jaraguá, que será um grande jogo. Vamos encher a casa, se Deus quiser, aproximar o torcedor. Temos os sócios torcedores, para quem quiser, deixo aqui já à disposição. Procure a secretaria do clube ali ao lado do Arrudão, compre os seus sócios torcedores, vamos voltar, incentivar o time. Não adianta o torcedor também cobrar se ele não incentiva e não ajuda. Então, é um projeto novo que estamos empenhados nesse momento de reorganização do clube, mas vamos precisar do apoio do torcedor, do empresariado e os pais também que querem colocar os filhos nas escolinhas. Nós precisamos, nesse momento, do apoio dos pais também. Temos escolinha de futsal, temos escolinhas de voleibol e vamos reativar a do basquete. Então, precisamos do apoio de todos aí para que o Marreco seja grande e próspero e a gente possa aí trazer nos próximos dias mais informações sobre contratação e dispensa de jogadores.
0: Tá certo, então, confirmado então, vem aí dispensas e três peças pontuais, entre elas tem um estrangeiro que disputou até a Libertadores, seria um grande nome para dar um gás aí, uma motivação no torcedor do Marreco, vamos aguardar. 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
0: 12 mais 57, Liga Silver. Nós tivemos ontem pela quinta rodada, Vélez 3, né, Lages 1. Teremos hoje a Cel e Blumenau às 19 horas. Hoje também São Miguel e Vasco às 19 horas, Liga Silver. Pela Liga Nacional Futsal, rodada sexta, tivemos um jogo realizado no dia 24 de abril, Magnus 4, São José 2. Amanhã teremos Joinville e Carlos Barbosa às 20 horas. No sábado, 19h30, no Arrudão, tem Marreco e Jaraguá.
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1: 1:06.
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0: Oingo Boingo aqui na programação do Toca Tudo pra você.
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0: E aí, bora acertar o relojão. Boa tarde, 1h16 agora.

0: Muito bem, tá aí, Sonzeira na área pra gente curtir. Esse foi o som do Man Without Your Hats, The Sept Dance. Rolou ainda também por aqui som do Flávio Venturini com Jota Quest, Linda Juventude, Oingo Boingo, Stay e Ragbone Man com Skin. Abriu a sequência. Aqui no 988223529, você ouvinte pede seu som, manda o recadão também aqui na programação, participando aí também, pedindo a sua música e fazendo aquela homenagem também, se você preferir, claro, né? 20 graus é a temperatura aqui em Francisco Beltrão, o tempo, o clima um pouco mais quentinho em relação a ontem e antes de ontem, segunda-feira, né? Hoje a máxima em Beltrão é de 20, então já estamos aí praticamente na temperatura máxima, pode subir ainda mais um pouquinho aí durante a tarde de hoje ainda. Amanhã tem previsão para uma chuvinha por aí, uma chuvinha de 7, 8 milímetros previstos para amanhã, a mínima ainda é de 7 graus, a máxima é de 21, né? Mesmo com previsão de chuva não aumenta tanto aí como você pode ver as temperaturas, né? Para sexta-feira, sol, pancadas de chuva de manhã e muitas nuvens à tarde, à noite o tempo fica firme, mínima de 12, máxima de 18 graus. Sabadão diz que vai chover, né? Pancadas de chuva à tarde. Domingão diz que chove forte de manhã e à noite, com aberturas de sol à tarde e também com pancadas de chuva. Essa é a previsão, o intervalo é rápido e a música boa já volta pra você por aqui. 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
0: 1:27.
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0: é a bola de cristal da Kenny, Crystal Ball, aqui na programação do Toca Tudo Pra Você. 25 para as duas agora.
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0: Esse foi o som do Joy por aqui. Joy com Touch by Touch. Na programação do Toca Tudo. Teve NX Zero e Chorão, cedo ou tarde. E aí, tá cedo ou tá tarde? 1h44, acho que tá cedo da tarde, né? Ken com Crystal Ball e Indiexis com Disappear. Abriu a sequência. Aqui no 988-22-3529, você pede seu som, manda um recado, participa com a gente, que na programação o intervalo é bem rapidinho, hein? Já já, a música de volta na sua quarta-feira.
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0: 12 para as 2 agora.
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0: Duran Duran com Save a Prayer aqui na programação. Strike, Sol de Paz, Way Larry's and the News com Heart and Soul e Jason Derulo com Savage Love. Intervalo rápido, a música já volta por aqui.
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0: Agora são 2:05.
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8: Mais músicas, 12h25 agora.
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Muito bem, esse foi o som na área por aí pra gente curtir. Do Hell Uncle Soul com Seven Nation Arms. Teve Lagoon, bem melhor. O som dos Bad Boys Blue com I Wanna Hair e o Heartbeat Sunday Girl. E abriu com Chovy Lou, Talking Body, som de 2015 na área. Nós vamos encerrando por aqui as participações do ouvinte para concorrer ao Grulho de Chopp no oferecimento do Chopp Bell, tá bom? Depois do intervalo a gente volta com o nome do ganhador da promoção de hoje.

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7: Agora 16 para as 3.
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7: Valeu, gente. Hoje, ouvinte que participasse com a gente estava concorrendo a um gruler de chopp no oferecimento do Chopp Bell, Chopperia e Petiscaria. E hoje quem faturou esse presente foi a nossa ouvinte, a Samara Andrade. Boa, Samara! Samara que faturou aí, portanto, então, Glúteo de Chopp, oferecimento lá do Chopp Bell, Chopperia e Petiscaria. Toda quarta-feira tem a promoção do Chopp Bell por aqui, ó. Agora tem Nickelback.

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5: 3 e 3.
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7: De volta com muito mais programação no seu rádio a partir de agora. Olha só, aumenta o volume que a partir de agora vai esquentar com tantas músicas para você recordar aqui na Anauim FM 106.3, Arco da Velha, comigo, hein? Keira Lima no comando.

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8: Três e 22.

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1: De volta com o Arco da Velha, aqui na programação da Anawin FM 106.3. Sejam bem-vindos.

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3: 3:39.
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6: Vou fazer companhia pra você das 15 às 17 horas, de segunda a sexta-feira, trazendo muita música pra você recordar, hein? Keila Lima no comando, aqui da Anauinha FM 106.3, programa Arco da Velha. Vem junto!

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2: Não lhes faço mal algum, disse a Virgem Maria, naquela ocasião aos três pastorinhos, Lúcia, Jacinta e Francisco, que contemplavam uma senhora vestida de branco, mais brilhante que o sol. Em seguida disse, venho do céu e de pedir que voltasse àquele lugar 6 meses seguidos, nos dias 13, à mesma hora. A Mãe de Deus lhes perguntou, quereis oferecer-vos a Deus para suportar todos os sofrimentos que Ele quiser enviar-vos em ato de reparação pelos pecados com que Ele é ofendido e de súplica pela conversão dos pecadores? Os pequenos responderam que sim, queriam. E a Virgem advertiu que teriam que sofrer muito, mas que a graça de Deus os confortaria. A senhora abriu suas mãos e lhes comunicou uma luz que os invadiu. Caíram de joelhos e repetiram humildemente, Santíssima Trindade, eu vos adoro. Meu Deus, eu te amo no Santíssimo Sacramento. A Virgem de Fátima finalmente lhes disse, rezem o terço todos os dias para alcançar a paz no mundo e o fim da guerra. Logo, elevou-se ao céu. Nestes tempos sombrios de tantas tragédias, guerras e perseguições, cada palavra de Maria Mãe, dita em Fátima, é como se fosse o alerta para agora. Rezai, rezai muito, fazei penitência, arrependam-se de seus pecados, ofereçam sacrifícios pelo alívio das almas. Com o coração agradecido a Jesus por nos ter dado uma Mãe Celestial, ficamos em pé, acolhemos o presidente desta celebração, nosso pároco, Padre Tiago Berra, alguns representantes do Grupo do Rosário Perpétuo e a imagem de Nossa Senhora de Fátima, com a equipe litúrgica, cantando com grande alegria e levando as flores quem as trouxe.

0: Pai, do Filho e do Espírito Santo.
1: Amém. Amém.
0: O Senhor que encaminha os nossos corações para o amor de Deus e a constância de Cristo esteja convosco.
1: Bendito seja Deus que nos reuniu no amor de Cristo.
0: Boa tarde.
1: Boa tarde.
0: Sejamos todos muito bem-vindos para juntos celebrarmos a Eucaristia neste dia tão especial, neste dia em que nós fazemos memória de Nossa Senhora de Fátima, ela que apareceu aos pastorzinhos, mas uma aparição que é um convite à conversão, um convite à oração. E aqui nós estamos para celebrarmos, para rezarmos, também atentos ao convite dela. As flores que temos em nossas mãos recorda a alegria de nos encontrarmos enquanto comunidade sobre a intercessão desta importante santa da nossa igreja, que está presente na nossa devoção. Então hoje nós pedimos a intercessão dela na nossa caminhada enquanto cristãos que somos, para que ela nos auxilie cada dia no nosso processo de conversão, para que não desanimemos das nossas orações. E sendo assim, para bem celebrarmos, vamos fazer o momento do nosso ato penitencial. Vamos pedir perdão a Deus das nossas falhas, dos nossos erros, para melhor celebrarmos.

0: Deus Todo-Poderoso tenha compaixão dos nossos pecados e um dia nos conduza à vida eterna.
1: Amém.
0: Oremos, ó Deus, que nos destes a mãe do vosso Filho como nossa mãe. Concedei-nos que, perseverando em penitência e oração pela salvação do mundo, possamos promover cada dia mais o reino de Cristo. Ele que é Deus e convosco vive e reina, na unidade do Espírito Santo por todos os séculos dos séculos.
1: Amém.
0: Queira sentar-se, é momento da liturgia da palavra.

0: Leitura dos Atos dos Apóstolos. Naqueles dias, os que conduziram Paulo levaram-no até Atenas. De lá, voltando, transmitiram a Sila e Timóteo a ordem de que fossem ter com ele o mais cedo possível. De pé no meio do Areópago, Paulo disse: Homens atinenses, em tudo eu vejo que vós sois extremamente religiosos. Com efeito, passando e observando os vossos lugares de culto, encontrei também um altar com esta inscrição: Ao Deus desconhecido. Pois bem, esse Deus que vós adorais sem conhecer é exatamente aquele que eu vos anuncio. O Deus que fez o mundo e tudo que nele existe, sendo o Senhor do céu e da terra. Ele não habita em santuários feitos por mãos humanas. Também não é servido por mãos humanas, como se precisasse de alguma coisa. Pois ele é quem dá a todos a vida, respiração e tudo mais. De um só homem, ele fez toda a raça humana para habitar sobre toda a face da terra, tendo fixado os tempos previamente estabelecidos e os limites da sua habitação. Assim fez para que buscassem a Deus e para ver se o descobririam. Ainda que as apalpadelas, ele não está longe de cada um de nós, pois nele vivemos, nos movemos e existimos. Como disseram alguns dentre vossos poetas, somos da raça do próprio Deus. Sendo, portanto, da raça de Deus, não devemos pensar que a divindade seja semelhante a ouro, prata ou pedra, trabalhados pela arte e imaginação do homem. Mas Deus, sem levar em conta os tempos da ignorância, agora anuncia aos homens que todos, em todo lugar, se arrependam, pois ele estabeleceu um dia em que irá julgar o mundo com justiça, por meio do homem que designou diante de todos, oferecendo uma garantia ao ressuscitá-lo dos mortos. Quando ouviram falar da ressurreição dos mortos, alguns caçoavam e outros diziam: Nós te ouviremos falar disso em outra ocasião. Assim Paulo saiu do meio deles. Alguns, porém, uniram-se a ele e abraçaram a fé. Entre eles estava também Dionísio, o Areopagita, uma mulher chamada Damaris e outros com eles. Paulo deixou Atenas e foi para Corinto. Palavra do Senhor.
1: Graças a Deus.

0: Senhor esteja convosco.
1: Ele está no meio de nós.
0: Proclamação do Evangelho de Jesus Cristo segundo João.
1: Glória a vós, Senhor.
0: Naquele tempo, disse Jesus aos seus discípulos: tenho ainda muitas coisas a dizer-vos, mas não sois capazes de as compreender agora. Quando, porém, vier o Espírito da verdade, ele vos conduzirá à plena verdade. Pois ele não falará por si mesmo, mas dirá tudo o que tiver ouvido e até as coisas futuras vos anunciará. Ele me glorificará, porque receberá do que é meu, e vou-lo anunciará tudo o que o Pai possui. Tudo o que o Pai possui é meu. Por isso disse que o que ele receberá e vos anunciará é meu. Palavra da salvação.
1: Glória a vós, Senhor.
0: Queria sentar-se, por gentileza. Bem, estimados irmãos e irmãs, caríssima comunidade, povo de Deus, nós estamos acompanhando o capítulo 16 de João. Desde domingo, acompanhamos João falando a respeito do Espírito da Verdade, do Defensor, do Paráclito, aquele que virá. E o texto está no sentido de preparação. Prepara os discípulos para este momento em que Jesus não mais estará com eles, não no sentido de ausência, não no sentido de abandono, mas no sentido de inauguração de uma nova forma de presença. Essa que nós a temos nos dias de hoje, o Espírito Santo, aquele que, cumprindo a missão, volta para junto do Pai, envia o Espírito Santo. Então Jesus está preparando os discípulos, está conduzindo os discípulos para este momento, a fim de que os discípulos não se sintam desamparados. Então João fala desta realidade. Os discípulos não se sintam desamparados, porque a tendência é que o medo invada o coração deles, a tristeza fale mais alto. Porém, é para que estes percebam que, se o momento é de despedida, logo em seguida haverá um reencontro com o Espírito da Verdade. Domingo que vem nós vamos celebrar a Ascensão, Jesus que volta para junto do Pai. No próximo, o Pentecostes. Aquele que vai, ele volta. E nós

0: recebemos o Espírito Santo, veja, no momento do nosso batismo. E é interessante porque o mesmo que os discípulos receberam lá, há 2000 anos atrás, no Pentecostes, é o mesmo que nós recebemos. No batismo, depois na crisma, a confirmação, não tem diferença, é este mesmo Espírito. Mas nós observamos no Evangelho que nem tudo ali, naquele momento, Jesus falou aos discípulos, nem tudo fora dito, dizendo que aos poucos Jesus fora preparando os discípulos para que depois o Espírito Santo, o Espírito da Verdade, o Defensor, enfim, pudesse auxiliar os discípulos nessa compreensão, neste amadurecimento, neste crescimento a respeito do quê? Da verdade, para que eles pudessem compreender, entender toda esta caminhada que se passou a respeito daquilo que eles tiveram a oportunidade de experimentar na presença do Mestre. Então, tudo não acontece de uma única vez, e assim também é na nossa vida. Percebam, no momento em que nós nascemos, acontece o sacramento do batismo, mas tudo não acontece naquele momento. À medida em que nós formos crescendo, somos inseridos numa comunidade a partir da catequese, a partir dos nossos pais. Vamos crescendo na fé, vamos amadurecendo. Depois, quando estamos na idade do entendimento, recebemos o sacramento da crisma. Porque fizemos uma caminhada, estamos com a capacidade de entender um pouco mais, de dar razões à nossa fé, coisa que lá no batismo nós não tínhamos. Necessitávamos da fé dos nossos pais e padrinhos. Então percebam que é uma caminhada, e nesta caminhada nós vamos amadurecendo, e à medida em que vamos amadurecendo, nós temos a capacidade de entender o que está acontecendo, os sinais de Deus que vão acontecendo na nossa caminhada, na nossa vida, tudo aquilo que vai se manifestando a respeito de Deus. A doutrina que nós vamos aprendendo, ela vai nos ajudar a fim de que, ao longo da nossa vida, nós possamos ter aquilo que nós chamamos de experiência de Deus. Porque ninguém tem uma experiência com aquilo que não conhece. Nós temos uma experiência com aquilo que nós conhecemos. Mas eu tenho uma experiência com aquilo que eu permito acontecer na minha vida. Assim foi com os discípulos também. Então, eu preciso me abrir para esta novidade que é Jesus acontecer na minha vida. E isso acontece aos poucos, é fruto de uma caminhada. As aparições de Nossa Senhora de Fátima aos pastorzinhos, Lúcia, Jacinta, Francisco, nelas Fátima expressava esse desejo do quê? De oração. Esse desejo do quê? De penitência. Este desejo de crescimento da fé. Mas através dela, a todos nós. Então, é um processo. Elas não se encontraram, eles, né? Não se encontraram uma única vez. Foi uma caminhada. Assim também é na nossa vida. É uma caminhada. Os discípulos, eles percorreram uma caminhada a fim de que, quando Jesus concluiu a sua missão, voltou para junto do Pai, eles estiveram preparados para acolher o Espírito Santo na sua vida. É assim também na nossa caminhada. Então, com isso, para ir concluindo, eu digo, nesta tarde, reunidos enquanto comunidade, nós não estamos aqui por acaso. Nós estamos aqui movidos pela nossa fé, pelo nosso entendimento da importância que tem este momento para a nossa vida, para a nossa proximidade com aquele que é importante para nós, Deus. Mas nós acolhemos esta importância, amadurecemos ela na nossa vida ao longo da nossa caminhada, senão não teria sentido estarmos aqui. Isso foi crescendo, isso foi amadurecendo, isso foi germinando dentro em nós. Por isso este momento tão especial, por isso as rosas em nossas mãos, por isso o encontro que nós estamos tendo com Deus. Que estes momentos possibilitem em nós muitos frutos. Louvado seja o nome de nosso Senhor Jesus Cristo.
1: Para sempre seja louvado.
0: E agora vamos apresentar a Deus as nossas preces, os nossos pedidos.

0: Digamos todos juntos, Senhor, iluminai-nos e fortalecei-nos na fé.
1: Senhor, iluminai-nos e fortalecei-nos na fé.
0: Pela Igreja, para que o Espírito Santo a conduza à plena compreensão da vontade de Deus e fortaleça sua missão de guiar o povo de Deus, rezemos.
1: Senhor, iluminai-nos e fortalecei-nos na fé.
0: Pelos que buscam o sentido e verdade da vida, especialmente pelos jovens, para que o Espírito Santo abra seus corações à fé e à esperança, rezemos ao Senhor.
1: Senhor, iluminai-nos e fortalecei-nos na fé.
0: Pelos membros do Rosário Perpétuo, que sejam fiéis ao compromisso assumido, e pelos falecidos que sejam acolhidos no reino do céu, na luz da vossa face, Senhor, iluminai-nos e fortalecei-nos na fé.
1: Senhor, iluminai-nos e fortalecei-nos na fé.
0: Por nossa comunidade, para que, guiada pelo Espírito Santo, cresça na comunhão, na caridade e no compromisso com o reino de Deus, rezemos ao Senhor.
1: Senhor, iluminai-nos e fortalecei-nos na fé.
2: Tudo isto pedimos ao Pai, por Jesus Cristo, vosso Filho, na unidade do Espírito Santo.
1: Amém.
2: Queira sentar-se, é momento do nosso ofertório.

0: Orai, irmãos e irmãs, para que o meu e vosso sacrifício seja aceito por Deus, Pai Todo-Poderoso.
1: Receba, ó Senhor, por tuas mãos este sacrifício, para a glória do seu nome, para o nosso bem e de toda a sua santa Igreja.
0: Ó Deus, pelo venerável intercâmbio deste sacrifício, nos fizestes participar de vossa única e suprema divindade. Concedei-nos, os pedimos, que, conhecendo a vossa verdade, a testemunhemos pela prática das boas obras. Por Cristo nosso Senhor.
1: Amém.
0: O Senhor esteja convosco.
1: Ele está no meio de nós.
0: Corações ao alto.
1: O nosso coração está em Deus.
0: Demos graça ao Senhor, nosso Deus.
1: É nosso dever e nossa salvação.
0: Na verdade, é digno e justo, nosso dever e salvação, proclamar vossa glória ao Pai em todo o tempo, mas com maior júbilo louvar-vos neste tempo, porque Cristo, nossa Páscoa, foi imolado. Por ele, os filhos da luz nascem para a vida eterna, e para os vossos fiéis abrem-se as portas do reino dos céus. Nossa morte foi redimida pela sua, e na sua ressurreição ressurgiu a vida para todos. Por isso, transbordando de alegria pascal, exulta a criação por toda a terra. Também as virtudes celestes e as potestades angélicas proclamam o hino à vossa glória, cantando a uma só voz. 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

0: Na verdade, ó Pai, vós sois santo e fonte de toda a santidade. Santificai, pois, estes dons, derramando sobre eles o vosso Espírito, a fim de que se torne para nós o corpo e o sangue de nosso Senhor Jesus Cristo.
1: Enviai o vosso Espírito Santo.
0: Estando para ser entregue e abraçando livremente a paixão, Jesus tomou o pão, pronunciou a bênção de ação de graças, partiu e o deu aos seus discípulos, dizendo: tomai todos e comei, isto é o meu corpo que será entregue por vós. Do mesmo modo, no fim da ceia, ele tomou o cálice em suas mãos e, dando graças novamente, o entregou aos seus discípulos, dizendo: tomai todos e bebei. Esse é o cálice do meu sangue, o sangue da nova e eterna aliança, que será derramado por vós e por todos para a remissão dos pecados. Fazei isto em memória de mim. Irmãos e irmãs, eis aqui o mistério da fé.
1: Anunciamos, Senhor, a vossa morte e proclamamos a vossa ressurreição. Vinde, Senhor Jesus.
0: Celebrando, pois, o memorial da morte e ressurreição do vosso Filho, nós oferecemos ao Pai o pão da vida e o cálice da salvação e vos agradecemos porque nos tornastes dignos de estar aqui na vossa presença e vos servir.
1: Aceitai, ó Senhor, a nossa oferta.
0: Suplicantes, vos pedimos que, participando do corpo e sangue de Cristo, sejamos reunidos pelo Espírito Santo num só corpo.
1: O Espírito nos una num só corpo.
0: Lembrai-vos, ó Pai, da vossa Igreja, que se faz presente pelo mundo inteiro, que ela cresça na caridade, comunhão com o Papa Leão, com o nosso Bispo Edgar, os bispos do mundo inteiro, os presbíteros, os diáconos e todos os ministros do vosso povo.
1: Lembrai-vos, ó Pai, da vossa Igreja.
0: Lembrai-vos também da vossa misericórdia dos nossos irmãos e irmãs que adormeceram na esperança da ressurreição. Recordamos aqui o sétimo dia de falecimento de Clara Pezente, Dalberto, Victor, Eduardo Pilate, Vilmar José, Rosanelli e todas as demais intenções postas sobre este altar. E de todos que partiram desta vida, acolhei junto a vós na luz da vossa face.
1: Concedei-lhes, ó Senhor, a luz eterna.
0: Enfim, nós os pedimos, tende piedade de todos nós, irai-nos participar da vida eterna com a Virgem Maria, Mãe de Deus, São José, seu esposo, os apóstolos e todos os santos que neste mundo viveram na vossa amizade, a fim de vos louvarmos e glorificarmos por Jesus Cristo, vosso Filho. Por Cristo, com Cristo e em Cristo, a vós, Deus Pai Todo-Poderoso, na unidade do Espírito Santo, toda honra e toda glória, por todos os séculos dos séculos.
2: Amém.
0: Com amor e confiança, com muita fé, rezemos juntos a oração que o próprio Senhor nos ensinou. Pai nosso,
3: que estais no céu, santificado seja o vosso nome. Venha a nós o vosso reino, seja feita a vossa vontade, assim na terra como no céu. O pão nosso de cada dia nos dai hoje, perdoai-nos as nossas ofensas, assim como nós perdoamos a quem nos tem ofendido, e não nos deixeis cair em tentação, mas livrai-nos do mal.
0: Livrai-nos de todos os males, ó Pai, e dai-nos hoje a vossa paz, ajudados pela vossa misericórdia. Sejamos sempre livres do pecado e protegidos de todos os perigos, enquanto aguardamos a feliz esperança e a vinda do nosso Salvador, Jesus Cristo.
1: Vosso é o reino, o poder e a glória para sempre.
0: Senhor Jesus Cristo, dissestes aos vossos apóstolos: eu vos deixo a paz, eu vos dou a minha paz. Não olheis os nossos pecados, mas a fé que anima a vossa Igreja. Dai-lhe, segundo o vosso desejo, a paz e a unidade, vós que sois Deus com o Pai e o Espírito Santo.
1: Amém.
0: A paz do Senhor esteja sempre convosco.
1: O amor de Cristo nos uniu.

0: Feliz os convidados para a ceia do Senhor. Eis aqui o Cordeiro de Deus que tira o pecado do mundo.
1: Senhor, eu não sou digna de que entreis em minha morada, mas dizei uma palavra e serei salvo.

0: Oremos. Senhor, nós vos pedimos, permanecei com misericórdia junto ao vosso povo e fazei passar da antiga para a nova vida aqueles que iniciastes nos mistérios celestes, por Cristo nosso Senhor.
1: Amém. Amém.
0: Agora vamos conduzir então a bênção a esses objetos que foram trazidos aqui à frente. Eu te convido também a tomar em mãos, quem sabe, os objetos que vocês trouxeram, chave do carro, da casa. Aqueles que nos acompanham através dos meios de comunicação, também eu te convido, quem sabe, a se aproximar do oratório que você tem aí na sua casa também, para estendermos a bênção de Deus até os objetos que você tem aí na tua casa. Quem sabe o copo com água, a vela, o terço, a cruz, enfim, aos objetos que nós temos também, para pedirmos a bênção de Deus sobre todos estes. A nossa proteção está no nome do Senhor,
1: que fez o céu e a terra.
0: Dignai-vos, ó Deus Todo-Poderoso, derramar a vossa bênção a esses objetos aqui à frente que foram trazidos. São tantos: a água, o terço, as imagens, aquilo que nós temos em nossas mãos, aquilo que se tem até nos lares. Estender a bênção também até os doentes, os enfermos, as situações que só nós sabemos que enfrentamos em nossos corações, enfim, a todos os males do corpo, os males espirituais, emocionais, todos eles que enfrentamos. A bênção que protege, a bênção que ampara, a bênção que livra. A bênção do Deus, aquele que é Pai, Filho e Espírito Santo. Amém. Amém. Ave Maria,
2: cheia de graça, o Senhor é convosco. Bendita sois vós entre as mulheres, e bendito é o fruto do vosso ventre, Jesus. Santa Maria, Mãe de Deus, rogai por nós, pecadores, agora e na hora de nossa morte. Amém.
3: Ave Maria, cheia de graça, o Senhor é convosco. Bendita sois vós entre as mulheres, e bendito é o fruto do vosso ventre, Jesus. Santa Maria, Mãe de Deus, rogai por nós, pecadores, agora e na hora de nossa morte. Amém. Neste momento, somos convidados a nos dirigir a Maria. Você que trouxe a sua flor, venha até a imagem aqui ao altar. Entregue como um ato de devoção, amor e gratidão, junto com suas preces, dificuldades e alegrias nas mãos da mãe. Você que porventura não trouxe, venha também. Coloque sua vida aos pés da mãe. Ao final da celebração, os que desejarem poderão levar sua flor. Neste momento, então, somos convidados a nos dirigirmos até a imagem de Nossa Senhora.
0: E vamos também agora, enquanto a gente vem até a imagem, cantar o canto de consagração, no objetivo de nos consagrarmos a Nossa Senhora de Fátima. Esse é o mês de maio, é o mês dedicado a Maria Santíssima, que através dessa flor ela leve até Jesus o nosso pedido, a nossa prece, aquilo que nós estamos vivendo, quem sabe lá da nossa família. Quem sabe aquele que está precisando da nossa oração, que ela possa interceder junto àquilo que só nós sabemos que estamos enfrentando em nosso coração. Cantemos-nos consagrando a ela.

0: Nossa Senhora de Fátima,
1: rogai por nós.
0: Nossa Senhora de Fátima,
1: rogai por nós.
0: Nossa Senhora de Fátima,
1: rogai por nós.
0: Nós queremos pedir neste momento a ela que interceda pela nossa comunidade, pela nossa paróquia, pelas nossas famílias, por cada um de nós que aqui está, a fim de que não nos falte a saúde, a fim de que não nos falte as motivações para sempre rezarmos, rezarmos pelas nossas famílias, rezarmos pelas nossas necessidades, rezarmos pela nossa conversão, a conversão de nossa comunidade, a conversão de nossa vida. Esse é o desejo dela, a fim de que em nosso coração sempre brote boas iniciativas que visem sempre, cada vez mais, a vontade de Deus acontecer em nosso ambiente. O ambiente é aquele que nós participamos todos os dias, frequentamos todos os dias, que ela olhe carinhosamente por cada um de nós e não nos deixe faltar o necessário todos os dias. E o necessário não é só o alimento. O necessário às vezes é o amor, é o perdão, é a fraternidade, é a paz, é o direcionamento, é a boa convivência, é o diálogo e tantas outras questões que são importantes. Que ela nos cuide, que ela nos ampare, que ela não se canse de nos levar até Jesus. O Senhor esteja convosco.
1: Ele está no meio de nós.
0: Pela intercessão de Nossa Senhora de Fátima, desça a bênção do Deus Todo-Poderoso, que é Pai, Filho e Espírito Santo.
1: Amém. Amém.
0: Ide em paz e que o Senhor vos acompanhe.
1: Graças a Deus.
0: Uma ótima tarde a todos.

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10: Quatro e 56.
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8: 5 e 17.

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6: Cinco e trinta e sete.
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6: Cinco e 55.
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1: Olá, meu amigo, olá, minha amiga ouvinte. Estamos iniciando neste fim de tarde um momento de oração e de reflexão. Eu sou o Padre Ezequiel, desejo a você muita luz, muita força, desejo paz ao seu coração. Hoje é quarta-feira. A palavra que inspira é essa. Quando nos apresentamos a Deus na humildade e com nossos lados sombrios, podemos fazer um encontro verdadeiro e restaurador com seu amor. Meditemos a canção.

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1: Rezemos juntos. O anjo do Senhor anunciou a Maria, e ela concebeu do Espírito Santo. Ave Maria, cheia de graça, o Senhor é convosco, bendita sois vós entre as mulheres, e bendito é o fruto do vosso ventre, Jesus. Santa Maria, Mãe de Deus, rogai por nós, pecadores, agora e na hora da nossa morte. Amém. Eis aqui a serva do Senhor, faça-se em mim segundo a vossa palavra. Ave Maria, cheia de graça, o Senhor é convosco, bendita sois vós entre as mulheres, e bendito é o fruto do vosso ventre, Jesus. Santa Maria, Mãe de Deus, rogai por nós, pecadores, agora e na hora de nossa morte. Amém. E o Verbo se fez carne e habitou entre nós.

0: Por intercessão de Nossa Senhora, desça sobre você, sobre a tua casa, sobre a tua vida, sobre a tua saúde, sobre o teu trabalho, a bênção de Deus. Em nome do Pai, do Filho e do Espírito Santo. Amém. Obrigado por estar conosco, um forte abraço para você e até amanhã.
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2: 6:21.
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6: 6:34.

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1: 6:53.

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0: Social enviadas por empregadores. Por meio desse sistema, o processo tornou-se mais rápido, seguro e preciso, avalia o analista de recursos humanos Alan Rogério de Souza.
1: A mesma informação que eu passei para o Ministério do Trabalho, eu passei para a Caixa, eu passei para todos os órgãos, o INSS, todo mundo está sabendo dessa informação. Então é muito mais rápida, muito menos burocrática para a gente acaba diminuindo muito nossos problemas.
0: Nos últimos 3 anos, foram mais de 7 milhões e 800 mil novos vínculos registrados. O resultado confirma a continuidade da expansão do emprego formal no país, afirmou o ministro do Trabalho e Emprego, Luiz Marinho.
2: O país ele continua num processo de crescimento consistente, de forma sustentável, gerando emprego de qualidade. Nós estamos num momento de menor taxa de desemprego da nossa história, um momento muito bom, apesar dos juros altos, né?
0: Do ponto de vista regional, Norte e Nordeste apresentaram o maior crescimento no ano passado, com alta de 10%, o dobro da média nacional. Entre as unidades da Federação, todas apresentaram variação absoluta positiva no estoque de vínculos formais. Reportagem Pablo Mundim.
3: E a redução da jornada de trabalho está sendo implantada para o

0: Está no SERPRO e também está no quinto semestre da Faculdade de Enfermagem. Para ela, o tempo extra vai melhorar a qualidade de vida.
1: Eu saio daqui e vou para a faculdade. Nessa de sair daqui e vou para a faculdade, eu chego em casa tarde, acordo cedo para vir para o SERPRO. Para mim, é mais questão de descanso, eu tenho uma hora mais para estudar, eu tenho uma hora mais para descansar.
0: A superintendente de logística do SERPRO, Elaine Dalcol, defende que a mudança é benéfica e não afeta a produtividade.
2: A produtividade ela não se mede pela quantidade de horas, mas pela qualidade do trabalho, porque reduz a sobrecarga e eleva o engajamento.
0: Entre as medidas adotadas pelo governo federal para os terceirizados da administração pública estão a redução da jornada de trabalho de 44 horas para 40 horas semanais, sem prejuízo de salário. Mais de 40 mil terceirizados serão beneficiados. As ações fazem parte de um conjunto de medidas tomadas pelo governo do Brasil em defesa dos trabalhadores. Entre elas está o projeto de lei que propõe o fim da escala 6x1. O ministro da Secretaria-Geral da Presidência da República, Guilherme Boulos, destacou que a mudança da escala e da jornada deve beneficiar principalmente quem trabalha no comércio.
3: O comércio de varejo, de maneira geral, é onde você tem a maior incidência dos 14, 15 milhões de trabalhadores brasileiros que estão na escala 6x1. Uma regulamentação que proteja o trabalhador, as empresas têm condições de precificar e de se adaptar a isso.
0: O governo do Brasil enviou ao Congresso Nacional, em abril, um projeto de lei que propõe o fim da escala 6x1. O texto foi enviado com pedido de urgência constitucional e está sendo analisado na Câmara dos Deputados. O projeto propõe a redução da jornada para 40 horas semanais e a garantia de 2 dias de descanso remunerado por semana, sem redução de salário. Reportagem, Márcia Fernandes.
4: A venda no comércio está aumentando.
5: Uma pesquisa divulgada hoje pelo IBGE mostra que a venda no varejo cresceu 4% em março, quando comparado ao mesmo mês do ano passado.
4: E essa expansão tem sido contínua nos últimos 6 meses.
6: Ano de Copa do Mundo e muita gente quer garantir a melhor imagem para assistir aos jogos. O Luiz Salles, de São Luís, no Maranhão, comprou uma televisão novinha e maior.
7: Acredito que tenha sido uma boa compra, porque quanto maior a tela para ver o jogo e numa resolução de alta definição, tem uma sensação diferente.
6: E foi justamente a compra de novos televisores e celulares uma das responsáveis pelo aumento do volume de vendas do comércio varejista no mês de março. Quando comparado a fevereiro, o índice cresceu 0,5%. Esses aparelhos fazem parte do grupo de equipamentos e material para escritório, informática e comunicação, que teve um aumento na venda de 5,7% em relação ao mês anterior. Os dados da pesquisa mensal de comércio foram divulgados nesta quarta-feira pelo IBGE. De acordo com o gerente do estudo, Cristiano Santos, a valorização do real frente ao dólar foi um dos motivos de o setor atingir essa taxa.
8: Essa atividade de equipamentos para escritório, informática e comunicação oferta e vende produtos que são, da maioria, importados. Essa atividade, então, ela tem ali um componente com relação a custos muito ligado à variação do dólar.
6: O crescimento das vendas no varejo atinge o nível mais alto da série histórica pelo terceiro mês seguido. Além dos equipamentos e material para escritório, contribuíram para o aumento das vendas no mês de março os combustíveis e lubrificantes, artigos de uso pessoal e doméstico, livros, jornais, revistas e papelaria. Reportagem Raquel Mariano.
5: Menos impostos para quem faz compras online em sites internacionais.
4: O governo do Brasil zerou a chamada taxa das blusinhas em itens de menos de 50 dólares vendidos online.
5: A expectativa é beneficiar principalmente as famílias de menor renda.
9: As compras online em sites internacionais fazem parte do dia a dia da estudante universitária Lívia Barros, de Brasília, e vão além das chamadas blusinhas.
10: Calça, quadro, colcha de cama, até acessórios para pets, para gato, para cachorro.
9: Na hora de colocar as compras no carrinho virtual, era só alegria. Mas quando o valor final aparecia na tela, os impostos estavam pesando no bolso.
10: Eu ficava tipo, muito cabisbaixa de comprar por conta da taxa, que eu

0: os impostos eram terríveis.
1: Para quem faz compras online, como a Lívia, veio em boa hora o anúncio de que os impostos federais que incidiam sobre os produtos internacionais estão zerados. A iniciativa do governo do Brasil vale para itens abaixo de $50, ou seja, pouco menos de R$250. A medida provisória, que zera a chamada taxa das blusinhas, assinada pelo presidente Luiz Inácio Lula da Silva, vai beneficiar o segmento mais pobre da população, como explicou o ministro do Planejamento e Orçamento, Bruno Moretti.
2: São produtos de consumo popular. Os números mostram que a maior parte das compras é de pequeno valor. Então, é retirar impostos federais do consumo popular, do consumo das pessoas mais pobres, melhorando o perfil da nossa tributação.
1: O imposto federal cobrado sobre essas compras era de 20% do valor do produto e agora não será mais aplicado. Mas continua incidindo o ICMS, imposto estadual cuja alíquota varia entre os estados. A economia vai chegar de imediato ao bolso do consumidor. Um exemplo, um item que custa o equivalente a R$ 100 subiria para R$ 120 com o imposto federal. No caso de um estado com ICMS de 17%, esse preço final passaria para cerca de R$ 140. O economista Ademir Marchetti explica como fica o preço nessa situação com as novas regras.
3: Com a isenção do imposto federal, agora ficou somente o ICMS. O mesmo R$ 100 vai pagar um imposto de 17%, mais R$ 17. Um preço final, então, sai por R$ 117. A economia é de R$ 23 numa compra de 100, ou seja, redução bastante significativa para o consumidor final. Então, justamente, né, as famílias que têm uma renda menor que vão acabar se beneficiando mais.
1: Segundo o governo federal, o fim da taxa das blusinhas foi possível devido ao combate efetivo ao contrabando e à regularização do setor desde 2024. Reportagem Graziela Mendonça.
4: E essas foram as notícias do governo do Brasil.
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5: Fique agora com o Minuto do TCU e em seguida as notícias do Poder Judiciário e do Congresso Nacional. Boa noite.
4: Boa noite para você e até amanhã.
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10: Presidente do STF defende diálogo entre cortes constitucionais na abertura da 16ª Conferência Ibero-Americana.
11: Operação Faroeste. STJ recebe nova denúncia contra magistradas baianas.
10: Justiça do Trabalho levará serviços jurídicos gratuitos ao arquipélago do Marajó, no Pará.
11: Boa noite, eu sou Marcela Luiza.
10: E eu sou Walter Lima.
11: Começou hoje no Supremo Tribunal Federal a 16ª edição da Conferência Ibero-Americana de Justiça Constitucional.
10: Pela primeira vez, o Brasil sedia o evento, que reúne cortes de diversos países para debater o futuro do direito e da democracia. Judite Aragão.
12: Na abertura, o discurso do presidente do Supremo Tribunal Federal e do Conselho Nacional de Justiça, ministro Edson Fachin, foi um alerta sobre a defesa da independência judicial como pilar da cidadania.
13: Eleições continuam ocorrendo, parlamentos permanecem abertos, tribunais seguem decidindo até o dia em que tudo isso deixe de acontecer. E mesmo antes desse dia, a democracia já terá sido esvaziada de toda a sua substância constitucional. Nosso papel como jurisdição constitucional, quero crer, é precisamente identificar essa trajetória antes que ela se torne irreversível e valendo-nos dos mecanismos de proteção que as próprias constituições nos outorgam, defender o Estado de Direito e defender a ordem democrática.
12: O evento vai até amanhã e pode ser acompanhado pelo YouTube do STF.
11: STJ recebe nova denúncia contra 4 pessoas no âmbito da Operação Faroeste.
10: A operação investiga possível venda de decisões judiciais em esquema de grilagem e disputa de terras no oeste da Bahia. Fátima Uchoa.
14: Com a denúncia recebida, tornaram-se réus a desembargadora Maria do Socorro Barreto Santiago e a juíza Marivalda Almeida Moutinho, ambas do Tribunal de Justiça da Bahia, e os empresários Adailton Maturino dos Santos e Gessiane Souza Maturino dos Santos. E segundo o Ministério Público Federal, as práticas criminosas incluíram manobras no julgamento de recurso administrativo sobre a legalidade de portaria da Corregedoria do Tribunal Estadual, que determinava o bloqueio de matrículas imobiliárias, além de uma ação possessória sobre imóvel rural de grande extensão. Os dois empresários teriam entregado às magistradas dinheiro e bens de alto valor em troca de favores nos processos. O relator na Corte Especial do STJ é o ministro Og Fernandes.
11: Nunes Marques é o novo presidente do Tribunal Superior Eleitoral.
10: A cerimônia foi conduzida pela ministra Carmen Lúcia, que deixou a presidência após quase 2 anos no cargo. Estevam Furtado.
15: No primeiro discurso como presidente do TSE, Nunes Marques destacou que a democracia brasileira continua sendo decidida pela vontade livre do povo nas urnas. Ele defendeu a segurança das urnas eletrônicas, falou da importância do voto livre e sem pressão política ou econômica, e alertou para os riscos do uso irresponsável da inteligência artificial nas eleições. Depois de assinar o termo de posse, Nunes Marques deu posse ao ministro André Mendonça como vice-presidente do TSE.
11: Justiça do Trabalho levará serviços jurídicos gratuitos ao arquipélago do Marajó, no Pará, entre os dias 18 e 22 de maio.
10: A ação é coordenada pelo Conselho Nacional de Justiça e envolve mais de 50 entidades parceiras do Judiciário, Executivo e Sociedade Civil. Larissa Batista.
16: A ação quer garantir serviços judiciais de cidadania e de saúde para os moradores dos municípios de Breves e Portel, no arquipélago do Marajó, no Pará. A população vizinha do município de Melgaço também será atendida. Diariamente, um barco da Prefeitura Municipal fará o deslocamento dos interessados até os pontos de atendimento. Para mais informações, acesse o site tst.jus.br ou as redes sociais do TST.
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11: Uma boa noite.
10: E até amanhã.
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18: Eu sou Paula Groba e estes são os destaques de hoje do Jornal do Senado, que começa agora. Senado aprova e segue para sanção projeto que torna crime exercício ilegal da medicina veterinária. Comissão estende prazo para denúncia de violência doméstica. Sugestão popular pode beneficiar trabalhador em casos de FGTS atrasado. Boa noite. Mulheres vítimas de violência doméstica e familiar poderão ter mais tempo para denunciar os agressores. A Comissão de Constituição e Justiça aprovou um projeto que amplia de 6 meses para até 1 ano o prazo para a apresentação das denúncias. O texto seguiu com pedido de urgência para votação em plenário. Repórter Bruno Lourenço.
19: O projeto de lei aprovado pelos senadores dá às vítimas de violência doméstica e familiar até 1 ano para tomar providências legais contra seus agressores. O prazo hoje é de 6 meses, contado do dia em que a mulher tem o conhecimento do autor do crime. O senador Isalci Lucas, do PL do Distrito Federal, defendeu a extensão do prazo.
20: Nos casos de violência doméstica e familiar contra a mulher, a ofendida mora com o agressor, tem laços afetivos com ele e muitas vezes depende economicamente dele. Assim, a vítima necessita de um prazo maior de reflexão para exercer o direito de queixa ou representação, a fim de vencer o medo, a vergonha, o trauma e até mesmo o eventual sentimento que ainda nutre sobre o agressor e reunir as condições para denunciar as agressões sofridas.
19: Em caso de falha do Ministério Público, esse prazo também vai a 1 ano e começaria a contar a partir do término do período reservado à promotoria para o oferecimento da denúncia à Justiça. A proposta, que já passou pela Câmara dos Deputados e nas Comissões de Direitos Humanos e Segurança Pública do Senado, seguiu com pedido de urgência para a votação no plenário. Se aprovada, vai à sanção presidencial.
18: E a Voz do Brasil deve ganhar um novo espaço de orientação e combate à violência contra a mulher. O Senado aprovou um projeto que reserva 1 minuto do programa para divulgar serviços de prevenção e enfrentamento, como o Ligue 180. O texto seguiu para a sanção. Repórter Pedro Pince.
21: O Senado aprovou o projeto da deputada Lídice da Mata, do PSB da Bahia, que obriga a divulgação de serviços de enfrentamento à violência contra a mulher no programa A Voz do Brasil. Pela proposta, o programa deverá reservar 1 minuto para divulgar serviços destinados à prevenção e ao enfrentamento desse tipo de violência, como o Ligue 180, Central de Atendimento à Mulher, que recebe denúncias e fornece orientações sobre leis, direitos das mulheres e serviços da rede de atendimento. A Voz do Brasil é o programa oficial de informações dos três poderes, transmitido de segunda a sexta-feira pelas emissoras de rádio entre 7 e 10 da noite. O projeto altera o Código Brasileiro de Telecomunicações, que obriga a retransmissão do programa. A relatora, senadora Damaris Alves, do Republicanos do Distrito Federal, destacou a popularidade da Voz do Brasil.
22: Trazer para esse programa, que o Brasil inteiro ama, a canais de atendimento sobre violência contra a mulher, é um passo tão importante, presidente, na proteção e na defesa da mulher. E que agora a gente possa falar com todos, nos lugares mais longe do Brasil, onde às vezes a gente não consegue ir, a Voz do Brasil chega.
21: O minuto destinado à divulgação será incluído no tempo reservado à Câmara dos Deputados. O texto segue agora para a sanção presidencial.
18: Quem maltratar animais poderá enfrentar penas mais duras. A Comissão de Meio Ambiente aprovou um projeto que aumenta a punição para maus tratos, com previsão de 2 a 5 anos de reclusão, além de multa. Hoje a pena varia de 3 meses a 1 ano de detenção. As informações com Márcio Maturana.
23: A pena para quem maltratar qualquer animal pode aumentar dos atuais 3 meses a 1 ano de detenção, mais multa, para de 2 a 5 anos de reclusão, mais multa, igual à pena já prevista para maus-tratos de cães e gatos. Esse projeto avançou da Comissão de Meio Ambiente para a Comissão de Constituição e Justiça. O texto do senador Confúcio Moura, do MDB de Rondônia, foi aprovado na forma de um substitutivo, incorporando outras 9 proposições sobre o mesmo tema, apresentado pela relatora Leila Barros, do PDT do Distrito Federal.
24: Em agosto de 2025, no município de Bananal, em São Paulo, um indivíduo forçou um cavalo a marchar por longa distância até exaustão, o que teria causado sua morte.
23: Ainda segundo o projeto, a pena pode ser aumentada em casos que envolvam tortura, abuso sexual ou transmissão das agressões em redes sociais.
18: Além do aumento das penas para crimes de maus tratos, o Senado aprovou uma proposta que torna crime o exercício ilegal da medicina veterinária. A medida busca garantir mais segurança no atendimento aos animais e evitar riscos à saúde pública. Pública. Pelo texto, quem atuar como veterinário sem autorização poderá pegar de 6 meses a 2 anos de detenção, além de multa. A proposta segue para a sanção presidencial. O relator, senador Sérgio Moro, do PL do Paraná, afirmou que a punição será direcionada à prática clandestina, sem prejudicar profissionais como agrônomos e zootecnistas.
0: O PL, na verdade, mira o verdadeiro criminoso, o fraudador, o leigo e o clandestino que ameaçam a saúde única.
18: O senador Efraim Filho, do PL da Paraíba, disse que o projeto aprovado representa um pleito dos Conselhos Regionais de Medicina Veterinária.
1: Uma demanda pela aprovação desse projeto é um tema que impacta no dia a dia do segmento, da categoria. Hoje, né, a relação com os animais é uma relação cada vez vínculos mais estreitos. A medicina veterinária está presente em muitas atividades do setor produtivo. Então, o exercício ilegal dessa profissão mereceu essa tipificação.
18: Quando o empregador atrasa o depósito do FGTS, o trabalhador pode sair no prejuízo. Uma sugestão popular transformada pelo Senado em projeto de lei quer garantir que as multas por esse atraso sejam repassadas ao próprio empregado. A proposta surgiu no programa E-Cidadania do Senado. A reportagem é de Rodrigo Rezende.
2: O Senado irá discutir como projeto de lei uma ideia apresentada no programa E-Cidadania, que determina que o valor total das multas e encargos arrecadados em razão do atraso ou falta de recolhimento do Fundo de Garantia do Tempo de Serviço, FGTS, sejam repassados diretamente ao trabalhador prejudicado. O senador Paulo Paim, do PT do Rio Grande do Sul, que foi relator da sugestão legislativa na Comissão de Direitos Humanos e Legislação Participativa, afirmou que a proposta traz justiça.
3: Razoável, portanto, que eventuais multas incidentes sobre o recolhimento em atraso sejam destinados à conta vinculada do trabalhador. De igual maneira, o empregador que não recolher ou recolher intempestivamente as contribuições para o FGTS, deve arcar com eventuais prejuízos sofridos pelo trabalhador.
2: A sugestão legislativa foi apresentada pelo Instituto Fundo de Garantia do Trabalhador. Qualquer cidadão pode apresentar ideias de novas leis ao Senado. Para isso, basta acessar senado.leg.br/e-cidadania.
18: O senador Espiridião Amin, do PP de Santa Catarina, criticou a decisão do governo federal de zerar a cobrança de tributos sobre as compras internacionais de até 50 dólares, conhecidas popularmente como a taxa das blusinhas. A medida provisória já está em vigor, mas precisa ser analisada pelo Congresso Nacional em até 120 dias para não perder a validade. Amin afirmou que, em 2024, a taxação havia sido aprovada em acordo com o próprio governo para proteger empregos e a cadeia produtiva da indústria têxtil brasileira. Na avaliação do parlamentar, a mudança representa oportunismo político e provoca instabilidade tributária, o que pode prejudicar setores produtivos.
5: O governo concordou e agora toma uma decisão, no mínimo com cheiro de politicagem. Criar solavancos tributários é uma forma de sabotar a economia.
18: Já o senador Paulo Paim, do PT do Rio Grande do Sul, lembrou os 138 anos da assinatura da Lei Áurea. Ao mencionar a data, o parlamentar destacou iniciativas legislativas aprovadas ao longo dos anos, como o Estatuto da Igualdade Racial e a Lei de Cotas, mas defendeu novos avanços na ampliação de políticas públicas de inclusão social e de ações afirmativas. Paim também citou dados sobre desigualdade racial no país. Segundo o senador, a maioria das vítimas de homicídio no Brasil ainda são pessoas pretas e pardas. E as mulheres negras ainda enfrentam taxas de desemprego mais altas.
3: Segundo a RAIS, no segundo trimestre de 2024, havia 7,5 milhões de desocupados e a taxa média de desemprego para os homens não negros era de 4,6%. Para as mulheres negras, 10,1%.
18: Com trabalhos técnicos de João Lira, o Jornal do Senado fica por aqui. Acompanhe agora as notícias da Câmara dos Deputados. Boa noite e até amanhã.
25: Jornal Câmara dos Deputados. Plenário aprova restrições a condenados por crimes sexuais contra menores.
26: Deputados e governo encaminham acordo para diminuir escala de trabalho.
25: Câmara aumenta a punição para estupro de vulneráveis no ambiente militar.
4: Boa noite. A Câmara aprovou uma punição mais rigorosa para estupro de vulnerável no meio militar. O repórter Marcelo Larcher explica por que a mudança está sendo discutida.
6: A Câmara dos Deputados aprovou o projeto que altera as regras do Código Penal Militar para o crime de estupro de vulnerável, ou seja, quando a vítima tem menos de 14 anos de idade ou é uma pessoa com deficiência. O texto aumenta as penas previstas pela legislação militar, que é geralmente aplicada para punir militares.

0: medida pode comprometer empregos, investimentos e o funcionamento do complexo portuário do estado.
1: Pedro Lucas Fernandes assinala que comunidades locais não teriam sido ouvidas durante o processo conduzido pelo ICMBio e Ministério do Meio Ambiente. Em nome da conciliação entre preservação ambiental e desenvolvimento econômico, o deputado pede a suspensão da criação da reserva.
2: Economia.
0: Merlon Solano, do PT do Piauí, cumprimenta o governo federal pela decisão de reduzir impostos para compras internacionais até 50 dólares e reduzir para 30% as taxas para aquisições até 3 mil dólares. Em seu entendimento, a medida valoriza o salário e insere o Brasil no comércio global.
1: Merlon Solano destaca inovações trazidas pela reforma tributária, como a criação do cashback. Ele defende a compensação de perda de arrecadação com a taxação de apostas eletrônicas e dos super-ricos e classifica como enganosa as afirmações de que o governo só aumenta tributos.
0: Lafayette de Andrada, do PL de Minas Gerais, critica o leilão de energia promovido pelo governo federal para a contratação de termoelétricas. Ele alerta que a medida contraria compromissos ambientais assumidos pelo Brasil e pode aumentar em mais de 10% a conta de luz dos consumidores.
1: Lafayette de Andrada acrescenta que órgãos de fiscalização já pediram a suspensão do leilão por falta de transparência e por mudanças repentinas nos preços. Segundo o parlamentar, o edital também ameaça desalojar milhares de famílias de agricultores assentadas no norte de Minas.
0: O STF começou a julgar as ações que tratam das regras de distribuição dos recursos da produção do petróleo. Segundo Marcelo Crivella, do Republicanos do Rio de Janeiro, não há justificativa para retirar receitas dos estados produtores, enquanto se mantém a arrecadação integral de outros recursos naturais, como os minérios.
1: De acordo com Marcelo Crivella, o Rio de Janeiro já sofreu impactos econômicos históricos, como a transferência da capital para Brasília. O parlamentar reforça que o estado depende dos royalties para financiar áreas críticas como segurança pública, saúde e educação.
0: Bongás, do PT do Rio Grande do Sul, defende a ampliação da faixa de isenção do imposto de renda, argumentando que reduzir a tributação fortalece o consumo das famílias.
1: O deputado também sustenta que a mudança impulsiona a economia ao ampliar o poder de compra da população. Além disso, Bongás reforça o apoio a propostas voltadas às condições de trabalho, como o fim da escala 6x1.
2: Trabalho.
0: Deputados fecham acordo para simplificar proposta de redução da jornada de trabalho. A repórter Silvia Munhato tem as informações.
3: O presidente da Câmara dos Deputados, Hugo Mota, afirmou que as negociações sobre o fim da escala de trabalho 6x1 se encaminham para uma alteração constitucional que reduz a jornada de trabalho de 44 horas semanais para 40 horas, com 2 dias de descanso e sem perdas salariais. Hugo Mota teve uma reunião para debater o tema com o ministro do Trabalho, Luiz Marinho, o ministro das Relações Institucionais, José Guimarães, líderes do governo e membros da comissão especial que trata da redução da jornada. Segundo Mota, situações específicas poderão ser tratadas pelos próprios trabalhadores e empregadores.
4: Nós queremos também fortalecer as convenções coletivas para que elas possam tratar das particularidades de cada setor. Também estabelecemos que será necessário o projeto de lei encaminhado pelo Executivo para podermos adequar a legislação às mudanças que faremos à nossa Constituição pela redução da jornada de trabalho.
3: O presidente da comissão especial que analisa a redução da jornada, deputado Alencar Santana, do PT de São Paulo, disse que vai ficar faltando decidir se haverá alguma compensação para os empresários e se haverá transição. Alencar defendeu a implementação imediata da mudança de jornada.
5: Eu, de minha parte, entendo que nós temos que implementar tudo que pudermos já. Há uma necessidade. Mas esse é o debate que nós vamos continuar amadurecendo. Logicamente, queremos e vamos garantir esse direito aos trabalhadores, mas, ao mesmo tempo, ninguém jamais pense em quebrar a economia brasileira. Na verdade, nós entendemos que vai ter um ganho de escala de produtividade adiante.
3: A comissão especial fez audiência pública para debater os efeitos das mudanças para as mulheres e para pequenas empresas. Da Rádio Câmara de Brasília, Silvia Minhato.
1: Fernando Mineiro, do PT do Rio Grande do Norte, compara a resistência ao fim da escala 6x1 com os movimentos contrários à abolição da escravidão no Brasil. O parlamentar entende que a redução da jornada para 40 horas semanais representa uma medida de justiça social.
6: Nós temos também aqueles e aquelas que pregam o terror na sociedade com mentiras, com fake news, com manipulações, da mesma forma que aconteceu quando, em 1940, foi criado o salário mínimo, da mesma forma quando se colocou em debate a recuperação real do salário mínimo, esse setor que defende o empresariado, que aliás são maioria

0: aqui nessa casa, diga-se de passagem, mas serão derrotados, porque o povo brasileiro está acompanhando esse debate.
1: De acordo com Fernando Mineiro, setores contrários à mudança propagam o medo para criticar a proposta, assim como ocorreu em debates históricos sobre direitos trabalhistas. O parlamentar espera que o Congresso acompanhe o entendimento da população e aprove a redução da jornada.
2: Na visão de Paulo Lemos, do PT do Amapá, a Câmara deve priorizar debates que impactem diretamente a vida da população. O parlamentar argumenta que embates ideológicos e ofensas pessoais não contribuem para o desenvolvimento econômico e social do país.
1: De acordo com Paulo Lemos, a discussão sobre a redução da jornada de trabalho é uma das prioridades com amplo apoio popular. Ele propõe a realização de estudos técnicos e o diálogo com o setor produtivo para avançar em uma proposta de forma equilibrada.
3: Direitos Humanos.
2: Jandira Fegari, do PCdoB do Rio de Janeiro, lembra que o 13 de maio marca os 138 anos da abolição formal da escravidão no Brasil. A deputada afirma que a Lei Áurea, apesar de ter sido uma conquista do movimento abolicionista, não garantiu à população negra o acesso pleno a direitos.
1: Jandira Fegari defende políticas afirmativas e medidas de reparação para enfrentar o racismo estrutural no país. Ela ressalta que as mulheres negras sofrem os maiores impactos das desigualdades sociais na renda, na educação, no trabalho e nas diferentes formas de violência.
3: Educação.
2: Rubens Pereira Júnior, do PT do Maranhão, destaca projeto de cursinho gratuito que prepara jovens de São Luís para o acesso ao ensino superior. Ele assinala que a iniciativa, fundada em 2023, tem ajudado a realizar o sonho de muitos jovens da periferia da capital do estado.
1: Rubens Pereira Júnior informa que o projeto já registra mais de 300 aprovações em institutos federais e universidades públicas. O congressista destaca que o cursinho passou a receber apoio federal em 2025 por meio da Rede Nacional de Cursinhos Populares.
2: Professora Luciene Cavalcante, do PSOL, critica a postura da Prefeitura de São Paulo diante da greve dos servidores da educação. Segundo a deputada, a proposta de reajuste de apenas 13,5% parcelado em 2 anos desvaloriza a categoria.
1: Professora Luciene Cavalcante também critica a reforma administrativa, que, segundo ela, prejudica a carreira do magistério e afeta direitos de aposentados e pensionistas. Para a deputada, o projeto abre caminho para a privatização da educação infantil.
2: Termina agora o Jornal Câmara dos Deputados, com trabalhos técnicos de Everson Roni e apresentação de Márcio Aquiles Sardi e José Carlos Andrade. Uma ótima noite para você.
1: A Voz do Brasil volta amanhã. Boa noite.
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Muito boa noite Francisco Beltrão, boa noite, estamos chegando aqui nas ondas da Nauim FM com o programa Agito 106 desta quarta-feira, dia 13 de maio de 2026. Agora são 20 horas mais 6 minutinhos, essa é a Rádio Comunitária Nauim FM há 22 anos, levando para você o melhor da música, levando para você o melhor da programação, levando para você muita interação, há 22 anos fazendo parte da sua vida, a sua rádio em todo lugar. Ótima noite para você que está me acompanhando através do aplicativo, ótima noite para você que está me acompanhando também através do site ou através das plataformas que retransmitem a nossa programação. Sejam todos muito bem-vindos. Esse é o Agito 106, até as 22 horas, eu, Café, te faço companhia por aqui. Lembrando que hoje é quarta-feira, hoje é o Agito Love. Hoje o programa tá mais light, o programa tá mais leve. E você pode aproveitar para fazer aquela homenagem à pessoa amada, aquela a homenagem àquela pessoa que faz parte da sua vida, que tá aí no seu coração. Aquela que você divide a sua vida, seja sua esposa, seja namorado, esposo, namorada, enfim. Participe comigo no WhatsApp 469-8822-3529. Esse é o WhatsApp para você mandar o seu recado por aqui, pedir a sua música, fazer a sua homenagem. Pode mandar também o seu áudio, a sua mensagem de texto. Pode mandar por aqui que a gente vai atender com o maior carinho, tá bom? Lembrando, Agito 106 Love, a gente vai nessa pegada mais romântica hoje, assim, tá? Falando de amor, falando aos corações, matando a saudade, aquelas músicas românticas que você quase esqueceu, as músicas românticas da atualidade, também as músicas românticas que falam de amor aí das bandas do sul, a gente vai rodar por aqui, tá bom? Ótima noite pra Tereza Toniello, que já tá junto comigo aqui no Facebook. Você que tá no Facebook, compartilha a nossa live, né? Compartilhe, mande pros amigos aí, chama todo mundo junto com a gente. Chegando por aqui também a Cristiane do Rosário, boa noite. Boa noite pro Sidney Buratti, da Borracharia Buratti. Manda uma pro Buratti pra esposa, uma só lajota. Tá bom. Vamos fazer o seguinte, Buratti, ó, você chama a esposa aí, pede licença pra galera, né? Se tem mais gente em casa aí, pede licença agora. Arreda o sofá, a mesinha de centro aí, ó. Gruda bem nela, assim, ó, bem no pescoço, como antigamente, tá bom? É, como se dançavam antigamente os casais aí. E dança essa aqui, ó, com ela, ó. O som do Aerosmith pra abrir todas por aqui. I don't want miss a time. Hoje é só por aqui, ó. Só no love.

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1: Legal, bacana, bacana demais. Foi o som do Aerosmith, I Don't Wanna Miss a Tag. É essa daqui que você curtiu por aqui, né? Legal, bacana demais. Muito bom. Olha, eu quero mandar abraço pro pessoal que tá chegando aqui na live, né? Mandar mais abraços por aqui, ó. Ó, o Sidney Burati falou assim, ó. Tamo aqui comendo um pinhão e tomando um vinho. Já pensou, então, ó? Um pinhãozinho, um vinho... E essas músicas aqui, né? Que clima gostoso, rapaz. Também por aqui o Osmarino Nunes Mendonça. Boa noite, abraço a todos. Boa noite. O baixinho da Estação Norte, né? Alô, Jacir Caliscura. Boa noite, obrigado pela companhia. A Cristiane do Rosário tá pedindo Simone Mendes, Saudade Proibida. A gente vai rodar no decorrer da programação, tá bom? Vamos trazendo mais música por aqui, vamos trazendo mais sucesso, claro, porque aqui a música não para.
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1: Stevie Wonder, I just came to say I love you.

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1: Legal, legal, legal. 20 horas mais 20 minutinhos. Foi aí o som do Stevie Wonder. I just came to say I love you. Uma ótima noite para Fátima Carlete, que tá junto com nós ali. Boa noite, Locutor Café, tudo bem? Roda Zezé, Luciano, irmão da Lua, amigo das estrelas. Tudo bem, a gente vai rodar no decorrer da programação para você, tá bom? Olha, lembrando a você que pode participar também através do nosso WhatsApp, tá bom? O WhatsApp por aqui é o 9469-8822-3529. Pode pedir a sua música por aqui, tá bom? Isso, hoje é quarta-feira, você pode também homenagear aquela pessoa amada. Pode mandar seu recadinho, sua mensagem de áudio, sua mensagem de texto, seu recadinho pra pessoa amada. E a gente vai rodar e vai fazer aquela homenagem legal, tá bom? 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Vamos em frente com mais música por aqui, vamos trazendo mais uma.
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1: E esse clássico da música sertaneja, hein? É Zezé de Camargo e Luciano, é o amor. Ótima noite!

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1: Legal, legal, legal, legal. Foi o som do Zezé de Camargo e Luciano na indicação do ouvinte, né? Essa daí foi na indicação da Fátima Carletti. Ela pediu e a gente rodou aqui no maior carinho, tá bom? Ótima noite, alô Vera Holds. Boa noite, tudo bem? Estou na escuta do seu programa, nota 10, parabéns. Obrigado, Vera. Vera é lá de São Jorge, né? Isso. Olha, eu recebi uma foto aqui, recebi uma imagem aqui do meu amigo Osmarino Nunes Mendonça, o baixinho da Estação Norte. É o cara que é pequeno no tamanho, mas é grande no talento, né? Grande baixinho da Estação, Osmarino Nunes Mendonça. Mandou uma foto aqui, ele e o proprietário lá da Estação Norte, o Ariel Stumpf. Então os dois lá, ligadinho, curtindo aqui o Agito 106. E eu agradeço muito, agradeço de coração pela audiência de vocês, pelo carinho, tá bom? Obrigado, obrigado, obrigado. Vocês sabem que vocês dois são meus irmãozãos, moram aqui no meu coração. Então tá sempre junto comigo, tá bom? E eu vou estar sempre junto com vocês. Pode contar comigo sempre. Um grande abraço pra vocês aí. Muito sucesso, muito sucesso. E ó, fiquem ligadinhos, ouvintes da Anahuim FM aí. É, vocês vão ouvir falar muito Estação Norte e Anahuim FM. Na madrugada. 20 horas mais 36 minutinhos. 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Há 22 anos levando muita música e informação. 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É a queridinha de Francisco Beltrão, é a sua rádio em todo lugar. Esse é o programa Agito 106, eu sou o Café e te faço companhia até às 22 horas, tá bom? Você pode participar junto comigo através do WhatsApp 469-8822-3529. Você também pode participar através da nossa live, tá legal? Alô, você que está no trabalho me ouvindo, ótimo trabalho pra você, obrigado pela sua companhia. Você que está me escutando aí no conforto da sua casa, olha que honra poder entrar ao seu lar aí e poder participar desta noite junto com você, tá? Hoje é quarta-feira, é Dia Internacional do Sofá, os casais estão, né? O amor está no ar aqui no Agito 106. E a gente vai trazendo mais música, mais indicação do ouvinte por aqui. Tem indicação da Cristiane do Rosário, ela pediu pra curtir a Simone Mendes e a Saudade Proibida. E esse é pra quem tá sofrendo por amor, né?

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1: Legal, legal. Foi o som da Simone Mendes. Na indicação da Cristiane do Rosário, né? A saudade proibida. Legal, curtiu aqui junto comigo. Obrigado pela companhia de cada um de vocês, tá? Ótima noite, ótima noite. 20 horas e 41 minutinhos. E Osmarino Nunes Mendonça pediu pra nós rodar ali uma do Som 7, né? E já que hoje é quarta-feira, hoje é dia do sofá, hoje é dia de falar de amor, hoje é dia das românticas, das apaixonadas por aqui, a gente vai rodar então o sucesso do musical Som 7. É o Poupourri Apaixonado, né? O Poupourri do Coração. Essa aqui é bonita demais, esse Poupourri. É muito top e a gente vai curtir juntinho assim, ó.

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2: 8:46.

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1: Muito bem, 20 horas mais 50 minutinhos. Você curtiu por aí, né? Super sonzeira. Com o Gian Giovanni, mil corações aqui na sua quarta-feira, no seu Agito 106 Love. Olha, deixa eu mandar abraço aqui pra Teri Silva, que tá acompanhando a programação através do Facebook. Fala comigo, bebê! Chegou por aqui também o Fernando Tune. Alô, Fernandão! Um abraço pro Fernando, pra Ana ali da Fulman Pharma, né? É o pessoal da Fulman Pharma aqui em frente ao Hospital São Francisco, no centrão de Francisco Beltrão. Uma farmácia completa pra você, completa, vale a pena. Um abraço, Ana, abraço pro Fernando, obrigado pela companhia de vocês aí. E aproveita, hein, Fernandão, hoje é quarta-feira, é dia de fazer a médica esposa, né, cara? Mandar oferecer uma música bem apaixonada, hein? É, claro.
2: Está tomando meu lugar.
1: Vamos em frente então, vamos trazendo mais sucesso, vamos trazendo mais sucesso por aqui. Claro, agora eu vou trazer o som com o Elton John e a Nikita.

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1: Muito bem, 20 horas e 56 minutinhos, o som do Elton John, Nikita. Olha, você pode participar comigo aqui no WhatsApp, 469-8822-3529. Pode mandar o seu recado por aqui, tá bom? Alô, Adri Lima, o pessoal que tá aí no WhatsApp, tá? Obrigado pela companhia, Josa, Samara, Vanessa, Lúcia, Elisane, Simone, César Bonetti, Patrícia Santos, Joraci, Lenice... É, bastante gente por aqui pedindo música, né? Então vamos lá, vamos trazendo mais música. Vamos atendendo indicação do ouvinte por aqui. É, tem indicação pra Rastachinela, o amor e o poder. Vamos ver como é que ficou essa moda aqui, ó.

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